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0: Está no ar a Voz do Brasil. As notícias do governo federal que movimentaram o país no dia de hoje.
1: Olá, boa noite.
2: Boa noite para você que nos acompanha em todo o país.
1: Segunda-feira, 5 de outubro de 2026.
2: Vamos aos destaques do dia.
1: Mais de 125 milhões de brasileiros foram às urnas neste domingo para o primeiro turno das eleições.
2: E forças de segurança pública fazem balanço das operações para combater crimes eleitorais. Gabriela Noronha.
3: De acordo com a Polícia Federal, foram apreendidos 2.850.000 reais durante a atuação no primeiro turno das eleições.
1: Fim das bets.
2: Sites e aplicativos de apostas deixam de operar no país nesta terça-feira.
1: E prazo para resgatar saldo em plataformas termina hoje. Graziela Mendonça.
3: São mais de 1.300.000.000 de reais que ainda aguardam resgate nos sites e aplicativos de bets.
2: Outubro Rosa.
1: Mês de falar sobre cuidados com a saúde da mulher e prevenção ao câncer de mama.
2: Saiba como identificar sinais de alerta e onde encontrar assistência especializada pelo SUS. Cleide Lopes.
4: O INCA estima 78 mil novos casos de câncer de mama no ano até 2029.
1: Hoje na apresentação da Voz do Brasil, Luciano Seixas e Mariana Jungmann.
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1: As eleições no Brasil transcorreram com tranquilidade, segundo o balanço das forças de segurança que atuaram em todo o país.
2: As principais ocorrências registradas se referem à propaganda eleitoral irregular e tentativa de compra de votos.
1: E os eleitores não tiveram dificuldades para chegar aos locais de votação.
3: Mais de 321 mil profissionais foram mobilizados em todo o país para garantir a segurança das eleições de 2026. O ministro da Justiça e Segurança Pública, Wellington César Lima, destacou o trabalho conjunto do efetivo, que reúne agentes de forças estaduais, Polícia Federal, Tropa de Contingência, Polícia Rodoviária Federal e Força Nacional.
5: Demonstra muita integração, muita coordenação das forças de segurança e os números de fato são muito pequenos, muito irrisórios no que diz respeito às ocorrências de maior relevo.
3: De acordo com a Polícia Federal, foram apreendidos 2.850.000 reais em bens e valores durante a atuação no primeiro turno das eleições. Até o fim do domingo de votação, foram instaurados 49 inquéritos policiais e 204 pessoas foram conduzidas para as delegacias. O delegado Henrique Oliveira Santos, chefe da Divisão de Repressão a Crimes Eleitorais, falou sobre as principais infrações cometidas.
6: O crime que, por exemplo, mais aconteceu, né? O crime de propaganda irregular no dia das eleições, que já era algo esperado. O segundo crime que mais ocorreu no Brasil inteiro foi o crime de compra de votos.
3: A Polícia Rodoviária Federal também divulgou o balanço. O chefe da comunicação social da PRF, Alexandre Castilho, destaca que além do patrulhamento de rodovias, os agentes atuaram na prevenção e no combate a crimes associados ao processo eleitoral.
7: A PRF registrou quase R$1 milhão em dinheiro vivo e cheques bancários. Ainda houve duas interceptações de ônibus que transportavam eleitores irregularmente.
3: A PRF também restringiu no domingo de eleição o tráfego de veículos de grande comprimento e de cargas

0: superdimensionadas. Segundo a corporação, a medida contribuiu para evitar congestionamentos. Reportagem Gabriela Noronha.
1: E termina hoje o prazo para retirar o saldo em sites ou aplicativos de bets.
2: Com a proibição dos jogos, as plataformas de apostas deixam de operar em todo o país a partir de amanhã.
1: Caso o apostador não retire o saldo a tempo, o valor será devolvido pelos bancos a partir do próximo final de semana.
0: São mais de 1,3 bilhão de reais que ainda aguardam resgate nos sites e aplicativos de bets. O prazo termina às 23h59 desta segunda-feira. A partir desta terça-feira, os sites e aplicativos deixam de operar, conforme o cronograma de implementação da medida provisória que proibiu as bets no Brasil. A orientação para os usuários é acessar as plataformas em que tem cadastro e solicitar a retirada, ainda que o valor seja pequeno. É a situação da maioria das contas. 96% delas tem saldo abaixo de R$ 25. E quem possui contas em mais de uma empresa deve conferir em cada uma delas. Os valores que não forem retirados voluntariamente dentro do prazo serão devolvidos pelos bancos entre 9 e 14 de outubro. Caso haja algum impedimento para restituição, a partir de 14 de outubro, os recursos serão transferidos à Caixa Econômica Federal, que ficará responsável pela devolução aos apostadores. Graziela Mendonça para a Voz do Brasil.
2: E o Ministério da Fazenda definiu regras e prazos para encerramento das atividades das empresas de apostas que não possuem mais autorização para funcionar no país.
1: De acordo com portaria publicada pela pasta, as empresas têm até a próxima quarta-feira para enviar saldos finais das contas dos usuários. O levantamento deve considerar os valores que os usuários podem resgatar até hoje.
2: E as plataformas têm até o dia 15 de dezembro para regularizar todas as pendências financeiras referentes ao período em que estiveram em funcionamento.
1: A portaria também exige que as empresas mantenham os dados cadastrais atualizados e tenham um representante legal no Brasil para cuidar de possíveis pendências.
2: Estamos no Outubro Rosa, mês de conscientização sobre o câncer de mama.
1: O movimento reforça informações sobre fatores de risco, métodos de prevenção e apoio às mulheres diagnosticadas.
2: Este ano, o Instituto Nacional do Câncer reforça a importância dos exames para a detecção precoce da doença.
3: Antônia Josimária de Oliveira Lima, moradora do Rio de Janeiro, descobriu um câncer de mama no finalzinho de 2015 e em 2016 operou o tumor. Fez quimioterapia e ainda hoje segue em acompanhamento no Instituto Nacional do Câncer, o INCA. Para ela, a doença não representou o fim, mas um recomeço.
4: Hoje eu estou bem, graças a Deus. Comecei a ter uma vida diferente. Você aprende a se valorizar, você aprende a se amar.
3: De acordo com o Instituto Nacional de Câncer, o INCA, o câncer de mama é o mais comum entre as mulheres do Brasil e no mundo. A doença se manifesta de várias formas, como, por exemplo, o aparecimento de nódulos, alterações na pele da mama, que fica com aparência de casca de laranja, e secreções no mamilo. O INCA estima 78 mil novos casos de câncer de mama no ano até 2029 e que a detecção precoce da doença é um fator determinante para a cura, como falou a chefe da divisão de detecção precoce do INCA, Renata Maciel.
5: Então, ficar sempre atenta, tocar as suas mamas. Sentiu algo diferente? Procure o mais rápido possível, porque o diagnóstico precoce ele também permite empregos de terapias menos invasivas, né? Menos agressivas, e assim a gente consegue também ter maior chance de cura.
3: O Sistema Único de Saúde oferece gratuitamente todo o tratamento para o câncer. Reportagem Cleide Lopes.
1: E hemocentros de todo o país contarão com recursos federais para a qualificação de serviços.
2: Uma portaria assinada pelo Ministério da Saúde estabelece incentivo federal mensal para aprimorar serviços de hemoterapia.
1: A medida também faz parte das ações para fortalecer a produção nacional de medicamentos derivados do sangue, como a imunoglobulina.
2: O Brasil firmou acordo para ampliar o fornecimento e a transferência de tecnologia do medicamento.
6: A portaria estabelece incentivo federal mensal aos hemocentros de todas as unidades da federação. A medida também prevê melhorias na estrutura dos hemocentros, nos equipamentos e nas condições de processamento e conservação do plasma, componente do sangue utilizado na produção de medicamentos. Além da portaria, também foi anunciado um acordo para ampliar a produção de imunoglobulina e alcançar a fabricação 100% nacional do medicamento utilizado no tratamento de imunodeficiências, infecções bacterianas e alguns tipos de câncer do sangue. Para isso, a empresa brasileira de hemoderivados e biotecnologia, Hemobras, firmou um acordo de cooperação com a empresa chinesa Tiantan Bio. A parceria prevê a cooperação para o registro no país de uma imunoglobulina humana de uso intravenoso. O ministro da Saúde, Alexandre Padilha, comentou a importância desse tipo de acordo de cooperação.
7: Quando a gente tem uma rede mais consolidada, com mais capacidade de incorporação tecnológica, então a gente consegue ter parcerias internacionais e nacionais tão potentes.
6: A Tiantan Bio também vai apoiar a Hemobras na modernização de sistemas e processos, com ações nas áreas de transformação digital, automação e gestão inteligente. Reportagem, Márcia Fernandes.
1: Outubro é também o mês do idoso, um período para dar visibilidade às pautas relacionadas aos direitos das pessoas com mais de 60 anos.
2: No Brasil, essa população cresceu 11,3% em 2012 para 16,6% em 2025, mostrando uma tendência de envelhecimento populacional.
1: Os dados são da síntese de indicadores sociais, realizada pelo Instituto Brasileiro de Geografia e Estatística, o IBGE.
2: E nós conversamos com a pesquisadora Denise Freire, responsável pelo estudo, para saber mais sobre o retrato que ele mostrou da população com mais de 60 anos no Brasil. Acompanhe.
1: Olá, doutora Denise Freire, prazer ter a senhora conosco aqui, bem-vinda à Voz do Brasil. A senhora que conduziu aí a síntese dos indicadores sociais do IBGE, que apurou alguns dados sobre o envelhecimento da população, e aí a gente quer falar um pouco sobre isso hoje. O principal dado aqui que eu gostaria de começar trazendo é o que trata da população com mais de 60 anos, que cresceu cerca de 53% entre 2012 e 2025, né? A pesquisa apurou o que provocou esse aumento da população idosa, doutora?
8: Olá, é um prazer participar com vocês dessa entrevista. O estudo da síntese mostrou, né, esse aumento da população idosa no período 2012 a 2024, né? Esse é um aumento que possui vários fatores, né, vários aspectos. Então, a gente pode considerar tanto, né, o aumento da expectativa de vida, melhoria de saneamento, né, melhoria também das condições de acesso a medicamentos e à saúde, né? E, por outro lado, também a gente tem uma questão da queda da natalidade, né? Então, reduz a participação de crianças e jovens também na nossa população. Então, cada vez mais tem chamado a atenção esse aumento, né, de pessoas idosas na proporção da população brasileira.
2: Esse crescimento da população mais velha já vinha ocorrendo nas décadas anteriores, né? Foi observado algum tipo de aceleração?
8: Sim, tem havido uma aceleração, né, nesse processo de envelhecimento, nessa participação da população idosa dentro, né, do total da população brasileira, né, de acordo com esses aspectos que a gente citou já.
1: Agora, a pesquisa trouxe também dados sobre a idade das pessoas no mercado de trabalho, né? Aliás, é um dos principais focos da pesquisa, é o mercado de trabalho. E ela apontou uma presença expressivamente maior de homens do que de mulheres trabalhando após os 60 anos, não é isso, doutora? A que se deve isso?
8: Sim, exatamente. Historicamente, né, no mercado de trabalho existe uma participação maior de homens do que de mulheres, né, não só entre a população idosa, mas de uma maneira geral. Mas quando a gente faz esse recorte de 60 anos ou mais, cerca de metade dos homens ainda permanecem no mercado de trabalho, enquanto que entre as mulheres é cerca de um quarto. Né? Existe essa diferença importante, né, por gênero, principalmente, em primeiro lugar, por causa das condições previdenciárias, né, aos homens realmente é exigido ficar mais tempo, né, trabalhando e contribuindo para conseguir se aposentar. A mulher, como tem normalmente uma dupla jornada, né, ela tem também o trabalho de cuidar de parentes, de cuidar da casa, dos filhos, normalmente tem uma condição previdenciária em que ela exige menos tempo de contribuição do que os homens. Então, aos 60 anos, normalmente é difícil para os homens, né, para a maioria dos homens já ter conseguido se aposentar, então a maioria deles ainda permanece, né, pelo menos metade permanece no mercado de trabalho entre 60 e 69 anos. Né? A partir de 70 anos, que a gente conseguiu fazer esse recorte, aí sim que há uma queda expressiva na proporção de homens que ainda trabalham. E mais significativa ainda entre as mulheres. Mas isso se deve também às condições de, assim, a gente tem um mercado de trabalho que tem uma informalidade, né, importante. Então, para as pessoas conseguirem atingir o mínimo exigido pela Previdência Social para conseguir se aposentar, também demora, né? Nem todo mundo também tem uma continuidade de contribuição ao longo da sua vida laboral. Então, isso faz com que as pessoas, mesmo, né, com mais idade, né, mesmo às vezes já atingindo a idade mínima de aposentadoria, ainda não consigam se aposentar por falta de contribuição ainda à Previdência.
2: Outro dado sobre o mercado de trabalho é que a presença, o percentual de idosos empregados vem aumentando, embora tenha sofrido uma baixa aí durante o período de pandemia. E eles também ganham mais do que a média da população, né? A senhora pode comentar um pouco esses dados?
8: Sim, exatamente. O dado de 2024 apontava que cerca de um quarto das pessoas com 60 anos ou mais ainda estava inserida no mercado de trabalho, né? E foi o percentual mais elevado da série, né? Então a gente observa que a cada ano esse percentual de idosos que participam no mercado de trabalho vem aumentando, né? Na pandemia foi o menor valor, né, por 2020, porque os idosos justamente precisavam, né, se precaver, né, de contaminação, de doença, para pegar a Covid, e realmente a sua participação diminuiu em 2020. Mas desde então, a cada ano, a sua participação vem aumentando e está em uma trajetória de alta. Né? Então, mas assim, são vários fatores. Então, assim, além da questão previdenciária, também, né, da questão da informalidade, a gente também pode apontar a questão de arranjos, né, familiares, porque muitos, quando você tem, por outro lado, uma situação dos jovens, né, com dificuldade de inserção no mercado de trabalho, ou de uma inserção muito precária, os idosos acabam permanecendo como principal provedor, né, quando ele participa de uma família, né, com múltiplos membros e que também tem os jovens participando da família. Então, a pessoa mais idosa, que normalmente ganha mais, né, tem mais experiência, então ela vai tender sempre a ganhar uma remuneração mais elevada, né, do que as outras pessoas das outras faixas etárias, né, e ela acaba também servindo como uma pessoa provedora, né? E no ambiente atual, que, como eu já falei, dessa dificuldade dos jovens, então cada vez mais a gente vai, eu acredito que a gente vai assistir o aumento das pessoas idosas inseridas no mercado de trabalho, tanto homens quanto mulheres.
1: Muito bem, nós conversamos com Denise Freire, pesquisadora responsável pela síntese dos indicadores sociais do IBGE. Muito obrigada, doutora, pela sua entrevista à Voz do Brasil.
8: Muito obrigada.
2: Como a gente ouviu na entrevista, o Brasil tem cerca de 17% da população brasileira acima dos 60 anos e atravessa uma tendência de envelhecimento populacional.
1: Com esse crescimento, além dos cuidados com a saúde e o bem-estar, é preciso estar alerta para golpes ou crimes virtuais.
2: Apenas no ano passado, o Disque 100 registrou 1000 denúncias de violações virtuais contra pessoas idosas.
1: Além do Estatuto do Idoso, que tipifica crimes contra pessoas com 60 anos ou mais, existem canais de informação e denúncias para proteger esse público.
9: Aos 69 anos, o aposentado Pedro Mesquita não imaginava que pudesse cair no golpe do empréstimo consignado ao atender uma ligação de uma suposta funcionária do banco.
10: Ela propôs que quitava meus débitos no banco com juro bem menor e eu ia pagar parcela bem menor. Foi onde que ela me ganhou. Um empréstimo lá no meu nome com um valor de 24 mil. Não caia nesse golpe como eu caí, porque foi muito fácil. Eu achava que eu não caía em golpe.
9: Crimes virtuais cometidos contra idosos são punidos com maior rigor de acordo com o Código Penal. E o Estatuto do Idoso, criado em 2003, garante que, nesses casos, o idoso tenha atendimento preferencial e que o processo corra de forma mais rápida na Justiça. No ano passado, o Disque 100 registrou 1000 denúncias de violações de direitos de idosos em ambiente virtual. São crimes como golpes, ameaças e exposição. Para levar mais informações às pessoas idosas, o Ministério dos Direitos Humanos e da Cidadania criou uma cartilha, como explica o secretário nacional dos Direitos da Pessoa Idosa, Alexandre da Silva.
11: Nós possamos sempre garantir autonomia e independência. Temos uma cartilha também no campo da educação para que as pessoas idosas não caiam nos golpes mais conhecidos. E a gente aproveitou esse material falando também de situações que não são golpes, mas podem ser, na mão de pessoas mal intencionadas, oportunidades, né, enviesadas ali, disfarçadas e para gerar um golpe.
9: Os números do painel de dados da Ouvidoria Nacional de Direitos Humanos mostram que as capitais do Rio de Janeiro e São Paulo concentram a maioria das denúncias de violações de direitos das pessoas idosas. As denúncias podem ser feitas pelo Disque 100, que funciona 24 horas todos os dias da semana. Com locução de Nazi Brum, reportagem Graziele Bezerra.
1: Recuperar uma área degradada vai muito além de plantar árvores. É preciso saber se a vegetação conseguiu se restabelecer e se o ecossistema tem condições de se manter sozinho.
2: Para avaliar esse resultado em todo o país, foi criado um sistema com critérios científicos que mostram se a vegetação nativa está sendo recuperada.
1: Os critérios levam em conta as características de cada bioma brasileiro.
12: Recuperar uma área degradada não significa apenas plantar árvores. O verdadeiro desafio é saber se aquela vegetação voltou a funcionar como um ecossistema capaz de sobreviver sozinho. Em um país com 6 biomas e uma das maiores biodiversidades do planeta, essa avaliação sempre foi um dos grandes obstáculos na restauração ambiental. Agora, órgãos federais criaram um sistema único para medir a qualidade da recuperação da vegetação nativa em todo o Brasil. O pesquisador da Embrapa, Daniel Vieira, destacou que a ideia era conseguir obter indicadores precoces, mas que trouxessem segurança quanto à recuperação da área degradada.
13: Se a gente esperar o tempo ecológico para uma floresta voltar a ser floresta, é um tempo muito grande. Então a gente tem pensado em como utilizar indicadores precoces e que sugerem ou tentam garantir que no futuro essa vegetação vai estar num processo maduro.
12: A principal mudança está na forma de fiscalizar. A avaliação passa a verificar se depois de pelo menos 4 anos a vegetação apresenta condições de se manter sem depender de intervenção humana. Para isso, os técnicos vão observar 4 indicadores principais: a cobertura vegetal do solo, a quantidade de plantas nativas que surgiram naturalmente, a diversidade de espécies e a presença reduzida de plantas invasoras. Juntos, esses fatores indicam se a área degradada está seguindo um caminho de recuperação sustentável. Daniel Vieira, da Embrapa, destacou que os indicadores atendem a todos os biomas brasileiros.
13: A gente encontrou indicadores de sucesso que garantem a autossustentabilidade dessas vegetações para os diferentes biomas e formações, para ter um chão comum nesse processo de regularização ambiental e de recuperação da vegetação nativa.
12: Além de dar mais segurança jurídica para projetos de restauração ambiental e reduzir a necessidade de vistorias presenciais, o modelo ajuda o Brasil a acompanhar uma das metas assumidas internacionalmente: recuperar 12 milhões de hectares de vegetação nativa até 2030. Compromisso ligado ao Acordo de Paris e à década da ONU para a restauração de ecossistemas. Reportagem Luana Karen.
2: A Agência Nacional de Proteção de Dados, a ANPD, acaba de lançar uma página na internet exclusiva para receber denúncias contra redes sociais e plataformas digitais que descumprirem as novas regras do Marco Civil da internet.
1: Através da página da ANPD, qualquer pessoa ou empresa pode usar o canal para denunciar plataformas que não ofereçam meios adequados para reportar conteúdos criminosos, anúncios irregulares ou vazamentos de conteúdos íntimos.
2: Para mais informações, acesse gov.br/ANPD.
1: Atenção, gestoras e gestores de políticas públicas de todo o país.
2: O Ministério das Mulheres prorrogou o prazo para o envio das respostas ao Censo de Políticas para as Mulheres. O preenchimento agora pode ser feito até o dia 19.
1: O levantamento busca mapear a estrutura, o funcionamento e a capacidade de atendimento dessas unidades em todo o Brasil.
2: O mapeamento também vai ajudar a conhecer o perfil de quem está na gestão, entender o trabalho feito nos estados e municípios e identificar os serviços e equipamentos oferecidos às mulheres.
1: Mais informações em gov.br/mulheres.
2: E essas foram as notícias do governo federal.
1: Uma realização da Secretaria de Comunicação Social da Presidência da República.
2: Com produção da empresa Brasil de Comunicação.
1: Fique agora com as notícias do Poder Judiciário e do Congresso Nacional. Boa noite.
2: Boa noite para você, até amanhã.
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16: STF é o guardião da Constituição Federal que completa 38 anos hoje.
17: Presidente do TSE conclui primeiro turno das eleições 2026 e projeta mesma tranquilidade para a segunda fase do pleito.
16: STJ forma maioria para admitir o primeiro processo da história de acordo com o filtro da relevância.
17: Boa noite, eu sou Marcela Luiza.
16: E eu sou Walter Lima.
17: A Constituição Federal completa 38 anos nesta segunda-feira. Promulgada em 5 de outubro de 1988, ela encerrou o período do regime militar e colocou a dignidade da pessoa humana no centro do ordenamento jurídico.
16: O Supremo Tribunal Federal é o guardião da Carta Magna e promove ao longo de toda esta semana eventos para celebrar a data.
17: O primeiro encontro comemorativo ocorreu hoje, na Biblioteca do STF.
16: Na ocasião, o presidente do Supremo, o ministro Edson Fachin, destacou a importância da democracia prevista no texto constitucional de 88.
18: 38 anos formam o mais longo período de vigência democrática ininterrupta de nossa história republicana. E isso não é obra do acaso nem de uma só geração. É fruto de escolhas diárias da eleitora que compareceu às urnas ontem, do servidor que cumpre a lei, da juíza que fundamenta suas decisões, da cidadania que reclama, da imprensa que informa, das instituições que se respeitam e cooperam pelo bem do Brasil.
17: A Justiça Eleitoral já se prepara para o segundo turno das eleições gerais de 2026.
16: A afirmação foi feita pelo presidente do TSE, ministro Cássio Nunes Marques, no balanço do primeiro turno das eleições. Na ocasião, ele também destacou a normalidade da votação, a segurança dos sistemas eleitorais e o trabalho realizado em todo o país para garantir o exercício do voto. Guilherme Firmino.
19: Após a apuração, Cássio Nunes Marques agradeceu aos eleitores e aos profissionais envolvidos na eleição e afirmou que a expectativa é de repetir no segundo turno a tranquilidade registrada nesse domingo.
20: Ressalto, todavia, que a eleição não termina quando a votação é encerrada. Ela se completa quando a vontade soberana do eleitorado é conhecida e respeitada.
17: A segunda sessão do STJ formou maioria para admitir o primeiro processo da história da corte para julgamento pelo filtro da relevância.
16: Nesse novo sistema, a questão federal discutida precisa ter relevância econômica, política, social ou jurídica, para além dos interesses das partes. Fátima Uchoa.
0: A análise da relevância foi proposta pelo ministro Sérgio Coquina, presidente da Comissão Gestora de Precedentes do STJ. A discussão é para definir se o condomínio pode cobrar do condômino inadimplente honorários do advogado contratado para ajuizar a ação de cobrança e se há diferença entre essa hipótese e a referente à atuação do advogado fora da justiça. Os votos para definir se a questão apresenta ou não relevância para posterior julgamento de mérito estão sendo tomados em sessão virtual até 7 de outubro e os ministros podem mudar o voto até o final.
17: Começou hoje um mutirão da Justiça do Trabalho para analisar processos que envolvem pessoas com 60 anos ou mais.
16: É a ação em pauta a melhor idade, que vai até sexta-feira em todo o país. Rafael Silva.
21: A mobilização em pauta a melhor idade busca ampliar o acesso à conciliação em casos que envolvam pessoas com 60 anos ou mais. Mas essa é uma ação que deve ser tomada por advogados o tempo todo. Eles devem sempre deixar claro à justiça que aquele processo envolve pessoa idosa e assim chamar a atenção do judiciário para a prioridade no caso.
17: Justiça Federal mantém veto a obras de terminal de gás em Barcarena, no Pará.
16: A decisão atende a pedido do MPF. Vanessa Pereira.
22: A Justiça Federal manteve suspensa a construção de um terminal de gás em Barcarena, no Pará, e proibiu a concessão de novas licenças. A decisão rejeitou o pedido da empresa Termogás e determinou que o empreendimento só avance após a conclusão de estudos técnicos e a consulta prévia às comunidades quilombolas e tradicionais da região. A Justiça também deu 5 dias para o governo do Pará e o INCRA prestarem informações atualizadas sobre o caso.
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17: Uma boa noite.
16: E até amanhã.
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24: Eu sou Paula Groba.
25: E eu sou Humberto Pinheiro.
24: E estes são os destaques de hoje do Jornal do Senado, que começa agora.
26: 13 partidos terão representantes no Senado a partir de 2027.
24: Senadores começam a analisar fim da escala 6x1 nesta terça-feira.
26: Mais de 33 milhões de brasileiros não votaram no primeiro turno, mas ainda podem votar no segundo.
24: Boa noite.
16: Boa noite.
24: O resultado das urnas vai redesenhar o mapa político do Senado a partir de 2027. Serão 13 partidos com pelo menos um representante na casa, em uma composição que reforça a força do PL. A legenda terá a maior bancada, com 28 senadores.
16: Mas o que esses números significam na prática para as votações e para as disputas de poder no Senado? O repórter Rodrigo Rezende explica.
27: A maior bancada é a do PL, com 28 integrantes, seguida pela Federação União Progressista com 12, PT com 9 e MDB com 8. Uma das senadoras eleitas pelo PL foi Carol Ditone, de Santa Catarina.
28: Então, o nosso compromisso é com a moralidade das instituições, dos órgãos públicos. Com certeza, nós vamos trazer mais investimentos, mais respeito com Santa Catarina. Acho que o nosso compromisso é esse.
27: O Partido Novo conseguiu eleger 3 representantes e a Rede Sustentabilidade terá novamente uma senadora, com Luiziane, do Ceará. Também terão senadores os seguintes partidos: Republicanos e PSD com 5 cadeiras, PSB com 4, PSDB e Podemos com 2 representantes cada e PDT com 1 vaga. Dos 32 senadores que tentavam a reeleição, 14 foram reeleitos. Com os dados atuais, a bancada feminina terá 18 representantes em 2027, a maior em um início de legislatura. Uma dessas mulheres é Marília Campos, eleita pelo PT em Minas Gerais.
29: Eu sou a pessoa que dialogo com todos os segmentos, especialmente aqueles segmentos que são civilizados. E é com essa postura que eu seguirei no Senado.
27: A composição partidária final do Senado será definida com o segundo turno da eleição de governadores em 3 estados, Acre, Amazonas e Tocantins. Nessas unidades da federação, senadores em exercício estão no segundo turno e uma possível vitória dará a vaga para o Senado aos seus suplentes.
24: E o Senado, que toma posse no ano que vem, terá uma combinação de nomes conhecidos e estreantes. 14 senadores foram reeleitos para mais 8 anos de mandato, enquanto 2 ex-senadores estarão de volta à casa.
3: E 38 eleitos vão ocupar o Senado pela primeira vez. É uma renovação que muda o perfil da casa, mas que ainda mantém nomes já conhecidos pelos brasileiros. A reportagem é de César Mendes.
4: Os eleitores de 2 estados decidiram manter os senadores que já estavam no cargo nas 2 vagas em disputa. No Amazonas, foram reeleitos Eduardo Braga, do MDB, e Plínio Valério, do PSDB. Em Sergipe, Rogério Carvalho, do PT, e Alessandro Vieira, do MDB. Outros 10 senadores que já estavam no cargo também foram reeleitos. Márcio Bittar, do PL, no Acre, Lucas Barreto, do PSD, no Amapá, Jacques Wagner, do PT, na Bahia, Cid Gomes, do PSB, no Ceará, Veneziano Vital do Rego, do MDB, na Paraíba, Humberto Costa, do PT, em Pernambuco, Marcelo Castro, do MDB, no Piauí, Eduardo Gomes e Carlos Portinho, ambos do PL, no Tocantins e no Rio de Janeiro, respectivamente, e Stevenson Valentim, do Podemos, no Rio Grande do Norte. Para o senador Alessandro Vieira, o novo Senado terá que ser diferente do atual, para atender às expectativas dos eleitores.
5: Ele vai ter que provar para o povo que mereceu essa votação, essa confiança. O Brasil todo espera por um processo de depuração.
4: 2 ex-senadores voltam ao Senado no ano que vem. Renato Casagrande, do PSB do Espírito Santo, e José Medeiros, do PL de Mato Grosso.
24: E na volta dos trabalhos após o primeiro turno das eleições, senadores vão iniciar a análise da proposta de emenda à Constituição que acaba com a escala 6x1. O texto define que trabalhadores terão direito a 2 folgas a cada 5 dias trabalhados.
3: A proposta precisa passar por 5 sessões de debates no plenário antes de ser votada em primeiro turno. Repórter Pedro Pincer.
6: Nesta terça-feira, o Senado deve fazer a primeira sessão plenária para debater o fim da escala 6x1, 6 dias de trabalho e 1 de repouso. Depois de 5 debates em plenário, a proposta de emenda à Constituição poderá ser votada em primeiro turno. Se aprovada, segue para o segundo turno com outras 3 sessões de discussão. A senadora Tereza Leitão, do PT de Pernambuco, destacou que a nova jornada permitirá uma nova dinâmica nas famílias brasileiras.
7: Que a mãe e o pai não chegue exausto para sentar, mas que chegue feliz para ainda conversar, brincar, ler com seus filhos e suas filhas.
6: Já o senador Rogério Marinho, do PL do Rio Grande do Norte, lamentou que a PEC obrigue uma forma de contrato entre patrões e empregados.
8: Que quando foi feita a modificação da legislação trabalhista de 2017, o único tema que foi consensualizado entre trabalhadores, empregadores e governo foi a necessidade de que preponderasse o negociado sobre o legislativo.
6: O texto permite que as empresas tenham até 2 meses para adaptar a jornada para 42 horas semanais depois que a proposta virar lei. A partir daí, terão mais 1 ano para colocar a jornada em 40 horas.
24: E a Comissão de Constituição e Justiça pode aprovar o projeto que autoriza a divulgação de imagens e áudios de crimes em flagrante dentro de estabelecimentos comerciais.
3: A ideia é que o compartilhamento dessas informações ajude na identificação e denúncia de criminosos. As informações com o repórter Bruno Lourenço.
9: O relator, senador Esperidião Amin, do Progressistas de Santa Catarina, afirmou que o objetivo é combater a impunidade por meio da identificação e denúncia dos infratores.
10: É realmente o reino da maldade você ter uma preocupação maior com o delinquente do que com quem sofre a delinquência.
9: Para evitar abusos, o texto exige que o estabelecimento registre um boletim de ocorrência e proíbe a exposição de terceiros que não estejam envolvidos no crime e também prevê a responsabilização do lojista caso haja divulgação indevida de imagens sabidamente falsas. Depois da CCJ, o projeto de lei, que já passou pela Comissão de Segurança Pública, vai ao plenário do Senado.
24: Mais de 33 milhões de brasileiros deixaram de votar no último domingo. E entre os que foram às urnas, quase 6 milhões optaram pelo voto nulo ou em branco.
3: Os números mostram o tamanho da parcela do eleitorado que não escolheu nenhum dos candidatos nas urnas. Repórter Marcela Cunha.
11: O número representa mais de 21% do eleitorado e é o maior desde 1998. Por isso, o TSE informou que vai atuar para aumentar o o comparecimento no segundo turno, marcado para o dia 25 de outubro. De acordo com o presidente do TSE, o ministro Cássio Nunes Marques, é preciso intensificar as ações, em especial entre os grupos para os quais o voto não é obrigatório, como quem tem 70 anos ou mais.
0: Não é o ideal a abstenção de 20%. A ideia é intensificar e aperfeiçoar todos os mecanismos disponíveis para a Justiça Eleitoral para que a gente consiga diminuir esse percentual num segundo turno.
11: Segundo o presidente do TSE, a abstenção chega a cerca de 50% entre os maiores de 70 anos e a 20% entre os jovens de 16 e 17 anos. Além das ausências, o primeiro turno registrou 2 milhões e 200 mil votos em branco e 3 milhões e 600 mil votos nulos.
24: E quem não foi às urnas no primeiro turno ainda pode votar no segundo. Basta que o título de eleitor esteja regularizado.
26: A Justiça Eleitoral considera cada turno uma eleição independente. Portanto, a ausência na primeira etapa não impede a participação na votação de 25 de outubro, desde que a situação eleitoral esteja regular. Quem explica é a repórter Luísa Melo.
1: Cada turno eleitoral é tratado como um pleito independente. Então, mesmo sem ter participado da primeira rodada de votos, os eleitores podem ir às urnas no segundo turno, basta que o título esteja regularizado. A ausência no primeiro pleito precisa ser justificada pelo eleitor até 3 de dezembro. O presidente do Tribunal Superior Eleitoral, ministro Cássio Nunes Marques, ressaltou a importância da participação no primeiro turno.
0: Quero, antes de tudo, agradecer às eleitoras e os eleitores brasileiros que compareceram às urnas e exerceram, mais uma vez, o direito fundamental de escolher os seus representantes.
1: De acordo com dados do TSE, a abstenção bateu recorde este ano com 33 milhões e 400 mil pessoas que não compareceram às urnas. No segundo turno, a votação é apenas para presidente da República e, dependendo do estado, para governador.
26: Com edição de Paula Groba e trabalhos técnicos de Eliseu Caires, o Jornal do Senado fica por aqui. Acompanhe agora as notícias da Câmara dos Deputados. Boa noite.
24: Boa noite e até amanhã.
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2: Câmara amplia a bancada feminina e passa a contar com 109 mulheres.
12: PL elege maior bancada e terá 121 deputados na próxima legislatura.
2: Nicolas Ferreira e Lucas Pavanato superam os 3 milhões de votos.
12: Boa noite. Os brasileiros foram às urnas neste domingo para participar do processo eleitoral.
2: A eleição presidencial de 2026 registrou mais de 119 milhões de votos válidos no primeiro turno, o maior número já registrado nesta etapa da disputa pelo Palácio do Planalto.
12: Os eleitores também votaram para escolher os próximos governadores, senadores, deputados federais e deputados estaduais.
2: Na Câmara dos Deputados, o PL elegeu a maior bancada para a próxima legislatura. A repórter Silvia Munhato explica como fica a correlação de forças na casa a partir do resultado das eleições deste domingo.
13: O PL elegeu a maior bancada da Câmara dos Deputados neste domingo e vai ter 121 deputados na próxima legislatura, que começa em 1º de fevereiro. Em 2022, o partido havia obtido 97 cadeiras. O segundo colocado para a Câmara foi a Federação PT-PCdoB-PV, com 88 deputados, 6 a mais que na última eleição. Além do PL e da Federação PT-PCdoB-PV, ganharam deputados em relação ao total eleito em 2022, o PS de Republicanos, Podemos, Novo e Missão. O Novo teve um aumento de 3 para 10 deputados. Entre os que perderam, destaque para a Federação União PP, que passou de 105 para 87. PSDB Cidadania perdeu 7 cadeiras, chegando a 11. E o PDT ficou com 6 deputados, uma perda de 10 cadeiras. PSB e PSOL Rede mantiveram uma bancada de 15 deputados. Os outros que registraram quedas foram MDB, PRD Solidariedade e Avante. Em entrevista ao programa Painel Eletrônico da Rádio Câmara, a consultora legislativa Manuela Nonô cita o crescimento de partidos como PL e Novo como exemplo de uma eleição ideológica e mais à direita.
14: Eu acho que essa foi a eleição dos partidos ideológicos. Seja de um lado, seja de outro, essas agremiações ganharam, foram premiadas pelos eleitores. Os partidos catch-all, aqueles que vale tudo, o famoso centrão, de uma forma geral ele perdeu, tanto na Câmara quanto no Senado. E isso não se deve somente ao eleitorado, também se deve à reforma do sistema político brasileiro que tem acontecido, que tem colocado aí cláusulas de barreira, que proibiu as coligações nas eleições proporcionais. Isso tudo está depurando o sistema, devagar, mas continuamente.
13: Também em entrevista ao painel eletrônico, o professor de ciência política da Universidade de Brasília, André Borges, afirma que foi uma eleição plebiscitária, citando a definição de segundo turno para presidente, que será disputado entre o senador Flávio Bolsonaro e o presidente Lula.
16: Ele mostra, né, um certo padrão, né, no comportamento do eleitorado, no que diz respeito ao fato de que quando a gente tem uma eleição, né, em que o presidente em exercício no cargo concorre à reeleição, invariavelmente, né, esse pleito ele acaba se tornando uma espécie de plebiscito sobre o governo. E eu acho que o grande desafio da campanha do Lula, né, sempre foi o fato de que ele não conseguiu, né, ao longo da campanha, melhorar os índices de aprovação do governo, né?
13: Os dois especialistas explicam, porém, que o sistema ainda mantém vários partidos e com resultados diversos nos estados. Portanto, a Câmara manterá, por exemplo, deputados mais voltados para a busca de recursos para suas regiões. E a falta de uma decisão sobre o executivo no primeiro turno deverá, segundo eles, adiar votações mais polêmicas. Dos 513 deputados federais eleitos, 183 vão exercer seu primeiro mandato na Câmara dos Deputados. Esse número representa uma taxa de renovação de 35,67%. Já o número de deputados reeleitos é de 301, 58,6% do total de deputados que foram eleitos titulares nas eleições de 2022, ou suplentes que foram efetivados como titulares ao longo da atual legislatura. Da Rádio Câmara de Brasília, Silvia Minhato.
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12: Novas deputadas serão 21% do total de parlamentares na Câmara, percentual acima da atual legislatura, mas ainda abaixo do total de mulheres na população brasileira. A repórter Paula Bittar traz uma análise sobre o crescimento da bancada feminina para a próxima legislatura.
18: O número de mulheres eleitas para a Câmara aumentou, mas a representação feminina entre os deputados continua muito abaixo da proporção da população. A partir de 1º de fevereiro do ano que vem, as mulheres representarão 109 dos 513 parlamentares da Câmara, 19 a mais que o número atual. Ainda assim, enquanto são mais de 51% da população brasileira, serão pouco mais de 21% dos deputados federais. 59 delas, ou 54%, foram reeleitas. A federação composta por PT, PCdoB e PV elegeu a maior parcela de mulheres, somando 34 cadeiras, o equivalente a 31% da representação na casa. Os colégios eleitorais do Sudeste foram os principais responsáveis pela formação dessa nova bancada. São Paulo elegeu 16 deputadas, concentrando 14,7% de todas as cadeiras ocupadas por mulheres na casa. Logo atrás, Minas Gerais e Rio de Janeiro garantiram 11 e 10 parlamentares, respectivamente. Fora do eixo Sudeste, Bahia, Pernambuco e Santa Catarina destacam-se com 6 deputadas eleitas em cada estado. Por outro lado, Distrito Federal, Piauí e Roraima encerraram a apuração sem eleger mulheres para a nova legislatura. A deputada Érica Hilton, do PSOL de São Paulo, foi reeleita como a mulher mais votada da história da Câmara dos Deputados, com 1,5 milhão de votos conquistados. Hilton foi uma das duas primeiras mulheres trans eleitas para a Câmara, ao lado de Duda Salabert, do PSOL de Minas Gerais, em 2022. Em Minas Gerais, Duda Salabert aparece como a terceira mais votada, com quase 230 mil votos, e também deve assumir um novo mandato. Magda Morfato, do PL de Goiás, aos 77 anos, será a integrante com mais idade em exercício na casa. A cientista política Hanna Maru se considera positivo o aumento na bancada feminina e atribui essa elevação ao financiamento das campanhas.
19: Os partidos tinham até 8 de setembro para fazer o repasse para mulheres, pessoas negras e indígenas, e de um modo geral, esse prazo foi cumprido. Claro que tiveram partidos que individualmente não cumpriram, mas no montante geral do Fundo Especial de Financiamento de Campanha, esse dinheiro foi destinado. Então, tanto o montante quanto o momento em que ele entra faz toda a diferença para a eleição de mulheres.
18: Na análise da composição da bancada, a cientista política ressalta que ela se divide principalmente em esquerda e direita, com o centro esvaziado. Ana Marucci aponta, por outro lado, que no Senado a votação foi expressiva para mulheres de direita.
19: A gente tem um crescimento expressivo também de mulheres eleitas, porém, essas mulheres, muitas delas, se colocaram e fizeram sua campanha deslocada de valores ligados aos direitos das mulheres, algumas até se posicionando contra o voto feminino.
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0: Muito boa noite. Estamos chegando para mais um Só Lembranças aqui na 99,5.
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0: É um prazer estar com você mais uma noite, começando uma semana juntinhos aqui pela Paulista, né? Dia 5 de outubro. Nossa, né, gente? Como tá passando rápido. Então, estamos começando mais um mês juntinhos aqui nessa noite especial. Eu, Márcia Brito, ao vivo com você até a 1 da manhã, com a programação do André Bala, né? Você que tá aí curtindo a gente, está aí trabalhando, um bom trabalho. Para você que está só de boa, já descansando na sua noite, aproveita para repousar e curtir muita coisa boa aqui, não é? Bom mesmo é recordar, mandando a sua participação aqui pelo 14 99740 0824, hein? Olha só, vai mandando então a sua participação aqui, tá? Vamos com os nossos parceiros, gente, até 1 da manhã, nossos grandes parceiros por aqui. 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
0: Matando a saudade aqui na nossa noite gostosa. Seja bem-vindo. Boa noite.

Que bom que você tá comigo já nessa noite gostosa de segunda-feira. Seja bem-vindo aqui na nossa programação, recordando e matando as saudades. Eu, Márcia Brito, com você ao vivo até a 1 da manhã, né? Com aí a programação do André Bala. Vamos com muita coisa boa. Você participando pelo 14997400824. Tô esperando você, hein? 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Já já tem mais música chegando, não sai daí.

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0: recordar o nosso Só Lembranças aqui comigo, Márcia Brito, ao vivo e a cores até a 1 da manhã. Claro, sempre com a sua participação aqui pelo 14 99740-0824, hein? Tô esperando a sua participação aqui, é ao vivaço, tá bom? Um beijão pessoal de Itatinga, pessoal da Pratânia, que já começou a chegar por aqui, né? Sempre. Um beijão pra vocês, uma excelente segunda, final de segunda-feira, não é? Vamos falando aqui então dos nossos parceiros, gente. 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E agora sim, vamos falando também sempre dos nossos parceiros. Você continua ligado e continua participando. Já já tem mais música. Não saia daí, hein? Fica comigo. 9.5
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0: Na Paulista, faltando agora 19 para as 11.

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0: programação especial todas as noites aqui para você matar a saudade e recordar algumas um pouco mais novas e algumas do passadão, né? Pra gente matar a saudade. Bom demais! Alô, Adriano da Pratânia, boa noite. Obrigada pelo carinho, tá bom? Olha só, hein? O pessoal também. Olha só, quem tá ligadinho aqui, né? É, o pessoal aqui. A melhor aqui da Paulista FM. Beijo aí pro pessoal da Estrela Doces, é isso? Mandando alô especial pra Célia, né? Que é a esposa e a filha. É, isso mesmo, Ana Vitória, né? Bom, mas não tá o nome certo aqui. Precisamos salvar seu nome corretamente aqui, tá? Um beijão também aí pra Rosa Olímpio, que tá ouvindo a nossa programação. Um beijo pra você. O Jair Fogaça. Oi, Jair, boa noite. Beijo, obrigada pelo carinho de sempre. A Maria também tá ligadinha, né, Maria? É, a Maria tá ligada comigo na cidade de Itatinga. Um beijo, Maria, obrigada. Também o pessoal do Jardim São Paulo, sempre por aqui, né? Pessoal aí de São Manuel, pessoal que tá trabalhando, muita gente trabalhando nos postos de gasolina, nas farmácias de plantão. Também o pessoal dos restaurantes, né? O pessoal que faz cachorro quente, lanchonete, pizzaria, esfirraria. Quanta gente, né? Também os vigias aí que vão passar a noite toda, os seguranças, os taxistas, os motoristas de aplicativo e, claro, os motoristas, os caminhoneiros da rodovia. Boa viagem, obrigada pelo carona, hein? 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Até a uma da manhã, tem muita música ainda. Não sai daí.
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aí, como que tá a sua noite? Tudo bem? Tá tudo tranquilo? O pessoal que tá trabalhando, seja bem-vindo. Viu? Que coisa boa, né? Vai mandando aqui sua participação. Vamos ver quem tá ligadinho aqui. A Fátima tá ligada comigo aqui no Centro de Avaré. Boa noite. Obrigada pelo carinho. Ela tá trabalhando, tá curtindo aí, né? Também o pessoal de Itatinga, o João Carlos. Alô, João Carlos. Ele e a família também estão já descansando, né? Alô, Itatinga. Obrigada. Certo. O Luiz Carlos também, olha, João Paulo, Luiz Carlos, né? Ele tá na cidade de Paranapanema, Estância Turística de Paranapanema, linda cidade, obrigada pela noite. Você que tá aí viajando, tá passando pelas rodovias da região, todo mundo bem-vindo aqui na nossa programação, tá bom? 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

0: 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E não sai daí, porque já já tem mais música chegando. Fica comigo.
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0: recordando e matando a saudade aqui na nossa noite do Só Lembranças. Eu, Márcia Brito, com você ao vivo e a cores. Claro, você é muito bem-vindo aqui com a gente, né? 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Já já tem mais música. Tá combinado? Então não sai daí, hein?
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Que músicas lindas a gente tá recordando, e tem muita gente lembrando de um passado presente, alguma coisa que marcou a sua vida. Aqui a gente tem umas bem lá do passado e algumas um pouco mais novas pra gente também curtir, né? Pra você aí que tá de boa, descansando na sua casa, você tá aí passando pelas rodovias da região, os caminhoneiros, os motoristas de aplicativo e tudo mais. Obrigada pela carona, viu? Uma excelente viagem para vocês. Vamos aqui com a programação do André Bala, com os nossos parceiros. 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Vamos aí

para mais música, mais recordação. Muito bom você estar comigo aqui nesta noite. Aí, para mais música, mais recordação. Muito bom você estar comigo aqui.

0: 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Eu vou com você sempre aqui até uma da manhã com os nossos grandes parceiros. 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Vamos aí para um breve intervalo comercial, já já tem aquela música especial para você recordar, não sai daí, hein?
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0: Oi.
1: Aconteceu a mesma história comigo.
2: Ah, você tá brincando?
1: Eu não.
3: Não, não, isso aí, amigo.
1: Que mulher maravilhosa. Tão pensando na gente, bicho.
3: É? Tá brincando?

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1: Muito bom, recordar e matar a saudade aqui no nosso Só Lembranças, nessa noite especial. 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Vamos então para um breve intervalo comercial, a gente já volta com mais música, não sai daí.
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1: Essa moça é pra casar.
2: Vocês estão falando besteira.

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2: 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O nome dela é Flash, hein?

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1: Existe uma teoria que se chama 90-10, onde uma pessoa tem 90% daquilo que você procura em alguém. Só que você foca naqueles 10% que falta. Aí você sai pra rua, se aventura, e realmente você encontra aqueles 10%, mas não se deu conta que perdeu os 90%.

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2: Isso é bom de moagem. Os botequeiros.
3: Conta pra mim nossa história, conta.

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2: Opa, bom dia minha gente, bom dia Maré, bom dia região norte do Paraná, bom dia sul do estado de São Paulo. Zé Moraes junto com você a partir agora aqui nas manhãs da Paulista, Zé Moraes aqui das 4 às 7 da manhã e a partir de agora estamos juntos aqui até 7 horas da manhã. 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

Ouvinte, você no rádio da Paulista FM, nós aqui, o Zé Bonai, junto de você. 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É a programação Paulista Rural. 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Vem comigo! 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

0: 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Vem comigo!
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0: 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Bom dia, seu Jair. Bom dia, dona Maria do Carmo. Bom dia a toda a equipe da Fogos e Luz. Tem mais músicas para você.
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0: Valeu, moçada, obrigado.
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1: Edson Hudson.
2: Segura, amigos.
3: Bruno, fala, Edson. Já teve amor de ping-pong na sua vida?
4: Mas é a minha primeira história pra você.

0: aconteceu a mesma história comigo.
1: Ah, você tá brincando?
0: Eu não.
2: Não, não. Aí, amigo.
0: Que mulher maravilhosa.
1: Não, não. A gente, bicho.

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0: Vamos falar um pouquinho dos nossos patrocinadores por aqui, né? 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

0: Ouvinte, neste momento eu gostaria de pedir a você que acompanhasse o nosso momento de oração aqui. Você, dona de casa, chefe de família, todo mundo. Que Deus esteja abençoando a cada dia, a cada momento, a cada instante. E hoje, neste dia que nós estamos vivendo por aqui, que Deus esteja abençoando a cada um de nós. E nesse momento, agora eu convido vocês para que tenhamos aí, nesse momento de oração, as nossas união, as nossas participação, momento de oração.
1: Que o amor de Cristo esteja sempre convosco.
2: Meus irmãos, não vos preocupeis com a vossa vida, diz a palavra, com o que haveis de comer ou beber, nem com o vosso corpo, com o que haveis de vestir. Afinal, a vida não vale mais do que o alimento, e o corpo não vale mais do que a roupa? Olhem só os pássaros do céu, eles não semeiam nada, no entanto, eles colhem. Eles também não ajuntam em armazéns, no entanto, o vosso Pai que está nos céus os alimenta. Vós não valeis mais do que os pássaros? Se os pássaros são alimentados por Deus, eles que não semeiam, só colhem, será que nós não valemos mais do que os pássaros? Portanto, Deus nunca vai nos abandonar. Porque o homem decepciona, Jesus Cristo jamais vai decepcionar você. Quem de nós pode prolongar os anos da nossa própria vida? Quem? Só pelo fato de você se preocupar com isso, eu te digo, você não manda na sua vida. O dinheiro, ele compra o remédio, mas ele não compra a saúde. Compra os melhores médicos, os melhores hospitais, mas não compra a sua saúde. O dinheiro, ele compra a melhor cama, mas ele não compra o sono da paz. Lembre-se, você vale muito mais do que os seus olhos podem ver.
1: Te espero no nosso próximo encontro e receba agora a bênção de Deus sobre a sua vida.
2: A nossa proteção está no nome do Senhor que fez o céu e a terra. Senhor nosso Deus, maravilhoso e eterno Pai, abençoa, Senhor, este teu filho e esta tua filha que me acompanha agora através das ondas desta rádio. Aonde quer que ele esteja, Senhor, que ele seja abençoado pela tua graça, pela tua bênção. Que o Senhor possa protegê-lo de todo mal, de todo perigo e de toda doença do corpo e da alma. Em nome do Pai e do Filho e do Espírito Santo. Amém.
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0: 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Bom dia, seu Jair. 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Tem mais músicas para você.
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0: Ouvinte, você no rádio da Paulista FM, nós aqui, o Zé Bonai, junto de você. 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É a programação Paulista Rural. Zé Moraes e você, todo dia junto aqui na programação. Vem comigo! 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Vem comigo!
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1: É, muito bem-vindos. Nosso programa chegou ao final, né? Vamos embora. E amanhã, né, volta, se Deus quiser, a partir das 4 horas da manhã. E vamos agradecer aqui todos os nossos patrocinadores, né? 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Com Deus saindo embora, voltamos amanhã, se Deus assim nos permitir, com mais uma edição do nosso programa, né, Margo?
2: Deborah, isso não te acho? Um gato, é? Deborah, vamos embora. Eu quero um helicóptero.
1: Tchau!

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1: É, pontualmente 7 horas da manhã. Muito bom dia, Varé. Bom dia, região. Estamos chegando, né, para mais uma edição do Jornal da Paulista. Hoje é dia 6 de outubro. Mais uma manhã chuvosa, né? Jornal da Paulista, primeira edição, trazendo aí para você os destaques de Avaré, os destaques da nossa região. Já a gente vai trazer aí as informações. Tem o pessoal aqui do que vai conversar com a gente hoje falando sobre um evento de flashback, um evento de dança, na verdade, que nós teremos agora no próximo dia 11, aqui na cidade de Avaré. A Michelle já chega por aqui e conversa com a gente. Carreta de trem tomba e casal de idosos escapa de tragédia aqui entre Avaré e a cidade de Itatinga, gente, olha, foi triste, hein? Homem é preso após forçar urubu a ingerir bebida alcoólica aqui na cidade de Avaré. Boca de urna registrada em Itaí, chuva deixa locais de votação sem energia. Jornal da Paulista, estas e outras informações, você confere comigo já aqui na nossa programação. 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Para que você possa participar desta grande festa. Também na associação, agora no próximo dia 12, teremos aí a reinauguração do parquinho. O parquinho tá lindo demais e será reinaugurado agora no feriado. 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
1: 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Meu amigo Flávio Zandoná, bom dia. 7:06, Jornal da Paulista, primeira edição, vamos à previsão do tempo? Aliás, como chove, não, gente? Haja água. Aliás, quem passa pela represa de Avaré vai ver o tanto de água que tá lá, né? Antes a gente brigava, chorava aqui no jornal. Onde já se viu, a água tá tão baixa desse jeito. Agora tá a coisa mais linda do mundo, né? Tá ali, linda demais. 7:06.
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1: É, e vamos aí a previsão do tempo, né, gente? Olha, trazendo para você a previsão do tempo. A previsão do tempo. Neste momento, nós estamos com 17 graus aqui na cidade de Avaré. É, tempestade, né? As condições começaram às 0 horas de terça-feira, dia 6 de outubro. Condições chuvosas por todo o dia de hoje e as rajadas de vento estão a 18 quilômetros por hora. 17 a mínima, máxima 23 graus aí para hoje. Para amanhã, quarta-feira, 60% de chuva, né? A possibilidade de chuva, né? 18 a mínima, máxima 26. Na quinta-feira, 35%. Possibilidade de chuva, 17 a mínima, máxima 29. Sexta-feira, 40% de chuva com 20 a mínima e a máxima 30 graus. No sábado, 50% a possibilidade de chuva com 19 a mínima, máxima 29. Enfim, gente, enquanto tem previsão do tempo, tem previsão de chuva. Tá certo, gente? Então tá aí para você conferir também aqui a previsão do tempo na programação Paulista FM. 7:07, Jornal da Paulista, primeira edição, trazendo aí os destaques de Avaré, os destaques da nossa região. Já, já, nós teremos aí a presença da Michelle, né? Que vai falar pra gente sobre a dança, festival de dança que vai estar acontecendo em Avaré agora no próximo dia 11, no Centro Cultural Esther Pires Novaes. 7:07, vamos falar aqui da festa das crianças, lá do pessoal, que tá com a gente, né? 7:08, falando aí da Michelle, né? Do Dinos, por exemplo. Vamos falar aqui da festa do Dinos, é que é tanta coisa, viu, gente? Falar aqui lá do pessoal do Dinos, da festa que vai acontecer agora. Nós teremos aí para você, na festa do Dia das Crianças, o pessoal já tá entregando, inclusive, ali na creche Maria Porto, na creche Jandira Pereira, na creche Maurícia, na Una, no Nocarja, no Asilo Rafa e também no Padre Emílio. Já estamos trazendo aí para vocês, eles já estão entregando os kits para as crianças. Então, se você quer participar, se você quer doar doce, né, principalmente aí para a festa, também do dia 12, do dia 11, ou melhor, é só levar ali no Dinos, né, Dinos? Um abração aí pro Dinos, para toda a família Dinos presentes, pessoal que organiza, né, que está à frente aí com mais de 100 voluntários, são mais de 100 pessoas que participam deste evento anualmente. Então a festa merece demais a sua doação, merece demais a nossa colaboração. Tudo certo, gente? 7:09. Bom, trazendo, olha, a carreta Bitrem tomba e casal de idosos escapa de tragédia aqui entre Avaré e a cidade de Itatinga. Já, já a gente traz essa informação.
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3: 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É, 7h14, Jornal da Paulista, primeira edição, gente, trazendo aí para você os destaques de Avaré, os destaques da nossa região e sempre com os nossos parceiros. Mas agora vamos falar aqui as notícias da polícia também. Homem é preso, gente, após forçar o urubu a ingerir bebida alcoólica. Isso aqui na cidade de Avaré, você acha? Meu Deus do céu. O homem foi preso então na tarde de ontem aqui em Avaré após ser flagrado forçando um urubu a ingerir bebida alcoólica. A ocorrência foi registrada após uma denúncia encaminhada às equipes policiais, que localizaram o suspeito com a ave entre as pernas e um recipiente com aguardente ao lado. O homem foi encontrado inicialmente sentado em uma via pública, acompanhado do animal. Durante a abordagem, o suspeito negou ter cometido os maus tratos. No entanto, de acordo com os policiais, a ave apresentava sinais compatíveis com embriaguez. O homem também estaria sob efeito de álcool, com fala desconexa, odor etílico e dificuldade para caminhar. Diante da situação, a Polícia Militar solicitou o apoio de uma veterinária da Prefeitura de Avaré após avaliar o animal. A profissional constatou a ocorrência de maus tratos. O homem e o urubu foram encaminhados ao plantão policial. A autoridade policial registrou um boletim de ocorrência por maus tratos contra animal e o suspeito permaneceu à disposição da justiça. Durante a ocorrência, os policiais também informaram que o homem havia deixado o sistema prisional apenas 2 dias antes. Segundo a equipe, ele possui antecedentes criminais e já é conhecido às autoridades policiais. Conforme relato pelos cabos, entre os registros atribuídos a ele estão ocorrências relacionadas aos artigos 121, homicídio, e 155, que é furto, além de um caso envolvendo a Lei Maria da Penha. Ainda segundo os policiais, no momento da abordagem, o homem estava sozinho com o animal. Ele teria passado anteriormente pela Praça da Independência e acabou localizado em outra praça da cidade. Não houve resistência à prisão. Os policiais relataram que o estado de embriaguez do suspeito era evidente no momento da abordagem. O caso chama a atenção para a necessidade de denunciar situações de maus tratos e crueldade contra animais. A Polícia Militar orienta que denúncias sejam feitas às autoridades competentes para que as equipes possam verificar as ocorrências e adotar as medidas previstas em lei. Tá aí matéria essa que você confere também no Paulista News aí com a Dandara. 7h16, Jornal da Paulista, primeira edição, trazendo aí os destaques de Avaré, os destaques da nossa região e sempre, é claro, dos nossos parceiros. 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
1: O resultado do primeiro turno das eleições presidenciais, com Flávio Bolsonaro do PL à frente de Lula do PT, motivou o mercado nesta segunda-feira. O Ibovespa fechou com alta de 7,7% aos 206.904 pontos. É a primeira vez na história que a Bolsa de Valores de São Paulo avança acima dos 200 mil pontos. Para o economista-chefe da Live Intelligence, Jason Vieira, investidores estão dando recado para o futuro eleito. Que mudanças são necessárias?
2: A perspectiva dos investidores agora é de que o fiscal seja endereçado, de que as mudanças importantes para o país aconteçam e que isso, obviamente, traga um impulso macroeconômico. Este impulso macroeconômico ocorra sem inflação, sem fiscal pesado e com as reformas necessárias. Nesse sentido, a euforia de hoje pode ser que não se repita nos outros dias. Afinal, bolsa subindo quase 9%. E nós temos também o dólar caindo para baixo de R$5. Ainda não é o cenário base. Nós temos 3 semanas e a disputa continua. Mas, de qualquer forma, o recado foi dado.
1: Já o economista-chefe da Austin Rating, Alex Agostini, avalia a euforia do mercado por 2 pontos. Primeiro, os ativos brasileiros estão muito baratos.
3: Então, óbvio que tinha uma expectativa aí de valorização em algum momento do tempo, quando as coisas ficassem um pouco mais claras, tanto no cenário externo quanto interno. Só que internamente, o mercado resolveu mostrar as cartas do que ele de fato quer pela frente.
1: Depois, a indicação de uma possível vitória de Flávio Bolsonaro.
3: Dificilmente o Lula vai reverter. Pode reverter? Claro que pode. Mas difícil o cenário. Então, o mercado ficou muito eufórico por isso. Ah, é mudança de tendência? Não, podemos amanhã, terça-feira, o mercado acordar com uma ressaca e falar: olha, exageramos na dose. Mas, a priori, deve ficar nesse bom humor, nessa lua de mel, pelo menos até a consolidação da eleição. E aí sim, né, se a gente tiver o Flávio Bolsonaro recebendo a faixa lá em 1º de janeiro, o mercado aí se muda e vai para o lado estrutural, mantendo as condições internas, né?
1: O dólar também acompanhou o bom humor do mercado nesta segunda-feira, com queda de 4,12%, cotado a R$5. A moeda brasileira foi a que mais se valorizou no dia. Agência Rádio Web de Brasília, Alan Barbosa.
0: Tá aí, 7h20, Jornal da Paulista, primeira edição. E olha só, a mulher é presa ao tentar entrar com maconha escondida na roupa durante visita ao companheiro em presídio lá em Bernardino de Campos. Matéria destaca aqui do jornal Passando a Régua. Uma mulher de 37 anos foi presa em flagrante na manhã do último sábado, agora, ao tentar entrar com maconha na penitenciária de Bernardino de Campos, localizada às margens da rodovia Raposo Tavares. Segundo o registro policial, a droga seria entregue ao companheiro dela, que cumpre pena na unidade. Bom, já deu para perceber que chegou gente aqui, já chegou arrastando cadeira, daquele jeito, né? Mas é isso, né? Estamos recebendo aqui a Michele e o Rafael, grande Rafael, grande Michele. O pessoal que vai estar organizando agora no próximo dia 11 uma dança, uma mostra de dança aqui na cidade de Avaré, da Lei Aldir Blanc, chique demais, né? Primeiramente, vamos aí então, Michele, bom dia, mulher.
4: Bom dia.
0: Conseguiu, Silvana, acordar hoje, né?
4: Consegui, fui dormir às 3.
0: Às 3 da manhã?
4: Às 3.
0: Ah, eu também fui dormir às 3.
4: A gente tá na reta final, né?
0: Legal.
4: De organização do evento, né? Um evento grande, um evento de responsabilidade, né? Em primeiro lugar. E é isso, estamos na correria. Nem sei se eu falei bom dia pros ouvintes da Paulista, mas
0: você não falou, não,
4: bom
0: viu,
4: dia, Michele, gente, desculpa.
0: Você não acordou direito ainda.
4: Eu tô falando que eu já tô no modo avião.
0: Certo, tá certo, eu acredito. Mas é legal, né, Michele? É um evento. Bom, vamos ouvir aqui o bom dia do Rafael também. Oi, Rafael, bom dia, tudo bem?
5: Senão, oi, não deixa, Rafael. Silvana, oi, pessoal, bom
0: onde
5: dia,
0: tem mulher,
5: tudo bem?
0: Ela não fala.
5: Não deixam, né?
0: É, então, não sobe espaço.
5: Só fica ali no vácuo.
0: Tá certo, bom dia, Rafael, prazer
5: bom
0: imenso
5: dia,
0: recebê-lo.
5: Bom dia.
0: Casal da dança de Avaré.
5: É, estamos aí, né? Estamos aí para apresentar uma mostra de dança espetacular, mais uma vez aqui na nossa cidade, e agora vai abrir também para o pessoal da região, né?
0: E essa dança, Michele, vai ser flashback mesmo ou é geral? O que
4: geral, é uma mostra de dança competitiva, né? Junto com uma mostra de dança artística. Então, vão ser em duas etapas, né? Os inscritos, né? Os grupos inscritos, grupos, companhias, escolas, vão estar apresentando isso competitivamente na primeira parte do evento, com a bancada de júri. E o que chama atenção nesse evento é que vai ter um aparelho de decibelímetro posicionado no meio do auditório, captando as palmas e os gritos.

0: resto da plateia.
1: Ou seja, não vai ser aquela só de quem está apresentando, de quem está organizando. Não, foi fulano, é, grupo tal.
0: Não,
1: se manifestou melhor, né?
0: A plateia.
1: Como que chama mesmo? É o?
0: A gente fala barulhômetro, né?
1: Barulhômetro.
0: É, mas na realidade barulhômetro é um modo, né, bonitinho de dizer as palmas e os gritos da plateia, porque quem mede, né, quem faz essa medição é um aparelho que se chama decibelímetro, que capta em decibéis, né, a quantidade de palmas e gritos da plateia e depois transforma em nota pra gente poder apurar os votos.
1: Tá, legal. Então vai ter essa premiação pra plateia, né, e a torcida, seria a torcida mais animada,
0: é
1: isso?
0: Isso, é, na realidade tudo tem um peso, né? O peso do júri técnico é 50%, o peso da aclamação popular da plateia é de 30% e o peso do júri de honra é de 20%. Então, vão ser a soma de todos esses votos, depois a gente vai tirar a média para classificar primeiro, segundo, terceiro e quarto lugar com premiação em dinheiro, troféus especiais para os primeiros colocados e troféu para todos os inscritos.
1: Que legal. Bom, e as inscrições, elas já terminaram, então você já tem ideia
0: terminaram.
1: De quantas pessoas estarão se apresentando.
0: Sim, já terminaram. Terminaram dia 3, até eu estendi um pouquinho, deixei no domingo, no dia 4, né? Porque a gente já precisava ter passado ontem pra gráfica a quantidade de inscritos para poder confeccionar os troféus, né? Então eu tive que colocar uma data limite, porque senão vai chegando perto do
1: chega
0: dia,
1: no dia,
0: o
1: mais
0: pessoal
1: gente ainda,
0: vai mandando, e já tem ainda, tem gente me pedindo, e aí você tem que trabalhar com data,
1: e
0: né?
1: E a região tá em escrita também?
0: Muita gente da região. Então vem Araçatuba pra cá.
1: Olha que legal.
0: Longe, né? Bem longe.
1: Bem
0: o grupo
1: longe,
0: de Araçatuba, né? Da nossa amiga Tereza, vem pra cá. Vem o grupo de Assis, né? Do nosso amigo Júnior. Vem também Manduri, Cerqueira, Oli, Itaí, um monte de cidades da região, além dos professores de Avaré que também vão participar.
1: E mesclou bastante, assim, as modalidades de
0: mesclou
1: dança?
0: Mesclou muita modalidade diferente. A gente vai ter balé, jazz, hip hop, break.
1: Coisa linda.
0: Dança gaúcha.
1: Olha, até dança gaúcha.
0: É, sim, Alberto, professor Bernardo.
1: Certo, o Bernardo ia ficar de fora?
0: Ah,
1: mas
0: você acha
1: claro
0: que não,
1: né?
0: Um grande parceiro meu.
1: Meu flashback é a Michelle e o Rafael não aparecer.
0: É, um grande parceiro nosso, professor Bernardo, com 40 anos, né? Do grupo Trilha do Fandango. E ontem a gente gravou um vídeo deles dançando, eles chamando o público pra vir assistir. Ficou muito legal.
1: Que legal, gente. E como é que surgiu essa ideia aí, Rafael? Vocês que gostam da música, eu tô filmando o Rafael aqui com o Elvis de fundo.
2: Ah, veja só, nós começamos a participar de vários eventos, né? Nesse longo do tempo, e a gente sempre quis, né? Falei assim, vamos fazer uma amostra aqui, vamos fazer uma amostra aqui na nossa cidade. Tal. Só que a gente nunca sabia como fazer, então fomos pegando ideias também de outras que nós já participamos, né? Então pega um pouquinho daqui, um pouquinho dali e tal. Só que eu com a Michelle, nós é muito sistemático nessas coisas, né? Então, assim, não, tem que ser daquele jeitinho nosso, entendeu? Tem que ser assim, assim, assim, assim, assim, assado. Principalmente a Michelle, né? Michelle é...
1: Nossa!
0: Perfeccionista.
2: Perfeccionista, assim, no último, né? Então, tem que ser daquele jeitinho, né? Então, que nem esta semana, tá sendo uma semana bem puxada pra nós, né? Que organizar o formulário, é uma lei, né? Também, né? É uma lei da Aldir Blanc, então tem que estar exatamente o jeito que a lei pede, o cartaz exatamente do jeito que a lei pede. Aí tem como fala o negócio lá, como que chama, Michelle, o negócio que a gente tá fazendo para votação? Tem
0: a planilha.
2: Tem a planilha, né? Tem a planilha também que tem que fazer os cálculos, tudo certinho, deixar tudo ok. Então, demanda tempo, né? E lógico que a gente também tem os nossos afazeres fora da...
1: E aí vocês, é lógico, vocês estão na organização, não vão estar concorrendo, né? Porque
0: não,
1: na verdade...
0: Não pode.
1: E vai ter o flashback.
0: Vai ter a categoria do flashback com outros grupos.
1: Inclusive,
0: claro, o pessoal daqui de Avaré do Ômega Dance vai estar presente.
1: É.
0: Né? É o grupo mais antigo da cidade também de flashback, né? Que a gente tem.
1: É gostoso
0: tem.
1: Movimentar
0: a gente...
1: essa área, né? Nossa, como que chama mesmo? É o Flash Dance que você falou?
0: O Ômega Dance.
1: Dance. Gente, eu conheço assim, desde que a rádio fazia as nossas festas lá atrás, no comecinho das festas.
0: Isso.
1: Da Paulista, eles abriam a festa pra
0: Sim.
1: gente. E era sempre
0: um arraso,
1: uma atração, né?
0: E eles vêm com uma novidade também, eles vêm com o Ômega Dance Kids. Ai, que é a nova geração, né? Então, é muito legal, porque, tipo assim, né? São 40 anos também de história. Acho que até mais, né? 42, nem me lembro mais. Mas eles vêm agora com o Omega Dance Kids, que são as crianças, que é a nova geração, né? E assim também como a gente lá na Galera do Passinho Kids, que a gente já tá começando um trabalho com a Rafinha, né? Inclusive, ela vai se apresentar na escolinha agora, sexta-feira, que tem um show de talentos lá. Ela também já vai apresentar o tributo ao Michael Jackson. E no evento também ela vai apresentar o tributo a Michael Jackson.
1: Olha que coisa linda, a Rafinha é filha de vocês,
0: isso,
1: né?
0: Isso.
1: Mas tá bom, gente, é muito bom. Vai começar que horário?
0: Vai começar às 14h, né? No domingo, lá no Centro Cultural Esther Pires Novaes, Rua Ceará, 1507. A entrada é gratuita, a pessoa não precisa pagar nada, a gente tá chamando a população pra ir assistir e pra bater palma, né? Pra quem vai estar tá lá em cima.
1: O quê? Cabe o quê? 200 pessoas lá?
0: Por aí. É. Uns 200 e pouquinha.
1: Então, aí, a região vem também, como vocês falaram.
0: Sim, sim.
1: O pessoal tem que chegar meio cedo, porque a hora que der a lotação.
0: Deu, é. E aí é aquele negócio, como a gente tá falando para os inscritos, né? A hora que terminar a apresentação, porque o aparelho vai estar medindo, e ele vai jogar em tempo real no telão. Né? Então isso é muito importante, porque eles vão conseguir ver mesmo se o barulho da torcida fez efeito. Então eles têm 30 segundos. Assim que terminar a apresentação, a plateia tem 30 segundos pra aplaudir, gritar o máximo que puder pro decibelímetro quase estourar lá.
1: Rapaz do céu,
2: vai de 98 a 189.
1: Que legal. E a acústica lá é muito boa, né?
0: Sim, e a gente também contratou uma equipe especializada pra estar fazendo esse trabalho pra nós, porque é muito sério, né? Então é muito sério, a gente é muito assim, gosta das coisas certinho, pra que ninguém fale, tem marmelada, não sei o que, não. Então a gente gosta das coisas certas.
1: A gente vê o carinho
0: certo
1: que vocês estão fazendo, né? Isso é legal, porque a gente já sente a seriedade da coisa,
0: sim,
1: né?
0: Sim.
1: A dedicação de vocês. E há quanto tempo vocês vêm organizando esse evento, Michele?
0: Bom, o edital abriu em fevereiro, o edital, né, para poder de chamamento, e eu fiz o projeto, nós fizemos
1: junto com a Secretaria da Cultura?
0: Sim, nós fizemos dois projetos, na realidade, né, eu fiz um, o Rafa fez outro, e aí passou um, né, então ótimo, né, passou e vamos organizar, que eu tenho até novembro.
1: E o outro projeto era na mesma área, né?
0: Sim, o outro projeto era o flashback na praça, né, já mais ou menos acontece, mas daí já vai acontecer, mas mais para frente, mas sem aí essa ajuda, né?
1: Certo.
0: Do Aldir Blanc.
1: Isso. Ai, que legal. E eu tenho acompanhado vocês também. Vocês têm se apresentado fora, né?
0: Sim.
1: Falou que tem flashback. A gente já vê vocês lá.
0: Isso.
2: Semana passada, ou semana retrasada, a Michele também foi reconhecida, né? Lá na Lespe. Novamente.
0: Novamente, a gente teve. Na realidade, a gente estava em Fernandópolis, que estava tendo um encontro de grupos de flashback lá com 84 grupos de passinho do Brasil inteiro.
1: Olha que
0: legal. E gente do Distrito Federal, né, amor? Muito longe.
2: Como que é o nome dele?
0: O Edson.
2: O Edson
0: Daruiz.
2: Ele chamou eu. Ele chamou eu assim, viu? Vem cá. Como que é seu nome? Sim, é Rafael. Assim, vocês são lá do interior, né? Eu falei assim, exatamente. Nós somos lá de Avaré e tal. Rapaz, nossa. Como que é o nome da sua esposa? Daí falei pra ele, o nome da minha esposa e tal. Aí comecei a explicar pra ele, né, que a Michele tá fazendo um trabalho com uma deficiente visual, né, também. Então tá desenvolvendo um trabalho diferente do que a gente já tá acostumado, né. Também tem a Gabi que tá sempre ali junto com a gente.
0: Tem hidrocefalia, né?
2: Exatamente. E aí surgiu ele mesmo já, tá diferente, vocês estão com um projeto diferente. Aí beleza, começamos a conversar. Daí a Michele tava batendo foto com o troféu lá junto com o pessoal no momento. Aí ele já chamou nós, já chamou a Michele também, falou assim, viu, eu quero vocês
0: no evento.
2: Né? Porque ele já conhecia o nosso trabalho, porque nós já tínhamos participado
1: de
2: o ano passado.
1: De alguma forma vocês já tinham chegado até
2: exatamente,
1: ele.
2: Exatamente,
1: né?
2: Então claro. Nós já tínhamos chegado até ele. E aí agora, nesse momento, novamente, ele pegou e falou assim, eu quero vocês de novo aqui comigo. Né? E aí tinha grupos lá do Brasil inteiro, né? Brasília, Mato Grosso, pessoal de tudo quanto
0: é. É um
2: lá.
0: Evento grupo, muito sério,
1: o
0: né?
1: O grupo de vocês tem quantas pessoas, Michele?
0: O grupo nosso tem em torno de 15 a 20, que são os oficiais,
1: porque
0: né?
1: A gente assim, vê, são vários grupos aqui em Avaré. Pessoal que treina lá na Sabesp.
0: Tem vários. Então, e aí é assim, a nossa não tem aquela quantidade de gente, mas os que tem leva a sério, né? Vai pra cima. Então a gente apresenta, participa das mostras de dança da região, competitivas e não competitivas. Então a gente leva o nome da cidade para fora.
1: E como que é a logística, assim, por exemplo, dos grupos, né? Ah, tem um grupo, se tiver 10 integrantes, é uma inscrição, se tiver 5, é a mesma coisa?
0: Quando a gente vai participar nas mostras de dança da região, eu já estou num grupo, né? Que a gente tem um grupo no WhatsApp dos coreógrafos da região. Então, esse grupo que tem os coreógrafos da região tem
1: então
0: professor.
1: É por coreógrafo.
0: É por coreógrafo. Vocês... Então, tem coreógrafo de várias cidades, né? Então, quando a gente se encontra, é uma festa, porque aí a gente tá falando a mesma língua, né? A gente passa pelas mesmas...
1: O pessoal da associação se inscreveu ou não?
0: Não se inscreveu.
1: Ai, que pena, né? E tem o grupo lá do Flashback lá?
0: É. E assim, né? A gente posta, joga na rede social, fala, convida pessoalmente, mas aí cada um tem as suas prioridades, né? Então...
1: Tá certo. Então, é agora... Ninguém vai pagar nada para assistir. Quem gosta da modalidade, inclusive, já tem mais um flashback agendado com o Paulinho na associação. É agora, acho que dia 21 de novembro, se eu não me engano. Ah. É no dia 21, viu? Já anote aí na agenda.
0: Tá.
1: De vocês também. Sim, porque o de vocês é 7. Não, é dia 11, né?
0: Esse evento agora, que a gente vai fazer no domingo, é dia 11, mas ele não é de flashback. Ele é uma mostra de dança geral, de todas as categorias.
2: É como se fosse aquele show de calouros, lembra? Isso.
0: Do Silvio Santos.
2: Como se fosse um show de calouros. É diversas modalidades de dança, né?
0: Isso.
2: São várias categorias. Agora, que nem você falou, né? Aí em novembro, né? Que nem você falou, tem o baile do Paulinho. Em novembro também nós vamos ter o Rebobina.
0: Segunda edição do Rebobina.
1: Que o ano passado eu fui.
2: Este sim é voltado só para flashback.
1: Vai ser na praça também.
0: Vai ser na Concha Acústica, dia 8 do 11. Já anota na sua agenda.
1: Dia 8 do 11. Que dia da semana?
0: Vai cair no domingo. Domingão. Aquele dia que a gente não tem nada para fazer.
1: Delícia demais.
0: Das 8.
1: Ano passado eu tava aplicando o Enem. Saí do Enem e fui direto pra lá.
0: Das 4 da tarde até as 9 da noite nós vamos estar lá também com os DJs, grupos de passinho de Avaraí da região, as brincadeiras dos anos 80,
2: os carros antigos,
0: o pessoal da Avante, né? Que é a associação de veículos antigos.
1: Ano passado teve alguma coisa que deu uma freada, mas mesmo assim lotou.
0: A chuva.
1: Foi a chuva também?
0: Caiu uma garoinha, né? O pessoal ficou meio assim, vou, não vou. E no fim, depois, foi um monte de gente.
1: É, porque a hora que eu fui mesmo, não tava chovendo.
0: É, não tava chovendo, tava super gostoso,
1: mas
0: né?
1: Mas eu fui só no final do dia.
0: Esse evento é em comemoração ao Dia Municipal do Flashback, que a nossa cidade tem no calendário, né? Que foi uma conquista nossa também recente na Câmara Municipal, com votação unanimidade de todos os vereadores, né? Então, toda a cidade de Avaré, todas as autoridades de Avaré, considera, né, que Avaré tem que ter sim um dia do flashback, de fomento a essa cultura, né? E nós estamos aqui na linha de frente para fazer o negócio acontecer.
2: inclusive deixa o convite para todos os grupos voltado ao flashback, né? A gente
1: vocês
2: sabe
1: me
2: que
1: mandam
2: é só...
1: no WhatsApp, tá?
0: Tá. Isso.
1: Daí vocês me mandam pra gente.
2: Como a gente sabe que a rádio de vocês aqui é forte, engloba a região toda.
1: E nós gostamos de flashback.
2: Já fica um convite pra quem pensa em criar o Dia Municipal do Flashback na sua cidade, você que tem grupo, né? Você que participa voltado ao flashback.
0: DJs,
2: tudo. Procure a gente, porque nós somos ativistas
0: culturais.
2: A qual consegue ajudar este grupo para criar o Dia Municipal do Flashback para
1: cada cidade
2: também.
1: Cada cidade que queira.
0: A gente está com essa resposta.
1: Cresceu muito, né?
0: Cresceu muito.
1: Os grupos de flashback.
0: E para você ver como que cresceu, que tem a empresa Cultura e Flashback Brasil, né? E essa é lá de Cascavel, no Paraná. E através das redes sociais eles descobriram a gente e falou: não, são vocês. A gente quer vocês, a gente quer que vocês representem o estado de São Paulo. Então, assim, é uma responsabilidade gigantesca, porque a gente tem que colocar nas cidades da região o Dia Municipal do Flashback, e depois que tiver uma certa quantidade de cidades, daí a gente
1: estadual já.
0: A gente tá tendo reuniões e reuniões com o Ministério da Cultura já, porque a gente quer colocar o flashback como patrimônio cultural e material do Brasil. Então tem uma contagem, tem que ter, sei lá, em 100 cidades de cada estado. Aí a hora que a gente conseguir isso, aí a Margarete Menezes...
1: Isso emagreceu bastante, hein?
0: É só trabalho, não descanso. Tá, misericórdia.
1: Tá certo, gente. Se a gente for ficar conversando aqui, já emendo lá com o jornal.
0: Vai longe.
1: E não dá conta ainda. Mas é isso, gente. Eu fico feliz demais pela presença de vocês. Voltem sempre. Sucesso agora deste dia 11. E aí o evento Flashback lá em novembro, dia 8, isso, né? Volte mais para falar.
0: Volto.
1: E depois contar também pra gente como é que foi esse, tá, esse final de semana.
0: Fica o convite, tá, para todos.
1: Se tiver alguma coisa, fica à vontade.
0: Isso, fica o convite para todos os ouvintes da Paulista. Não esqueçam, nesse domingo, a partir das 14h, lá no Centro Cultural Estérpires Novaes, entrada gratuita. Quem não sabe Estérpires Novaes é na antiga Guarda Mirim.
1: Isso.
0: Né? Rua Ceará 1507. Obrigado, Silvana, pelo espaço. Espero todo mundo lá para bater palma e aplaudir quem tá lá em cima,
1: que
0: gritar.
1: Chique, porque tem decibéis, gente, tem
0: decibéis.
1: O Flávio, o Flávio Zanardi, o Flávio Denardi vai lá brigar com vocês.
0: Vai!
1: É, ele, tá, ele me ouve lá na... Outro dia eu fui lá e falei, Silvana, eu escuto seu jornal todo dia, hoje eu quero ver se ele tá escutando.
0: Né? Manda um abraço pra ele.
1: Você história decibéis é com ele?
0: É.
1: É com ele que vocês arrumaram o aparelhinho?
0: Não. A gente falou com o Caçapa, né? Que o Caçapa tem uma empresa, certo, né, disso. Ele trabalha com os paredões de som. Então a gente já contratou ele pra poder nos auxiliar.
1: Aí, tá vendo, Flávio? Não foi com você o negócio. Mas tá,
2: não,
1: bom, valeu,
2: ele
1: gente.
2: Notificar, né?
0: Obrigada, é, viu?
1: Ali vai notificar o grito da galera.
0: É.
1: Leva o Flávio lá, que ele não entende muito. Aí, 7h38, gente, tá esse bate-papo legal aí com a Michelle, também com o Rafael, falando sobre a mostra de dança que acontece agora no próximo dia 11, aqui em Avaré. Aí, o Jornal da Paulista, primeira edição, tem apoio de quem? 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
2: Aí, 7:39, gente. Jornal da Paulista, primeira edição. 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
2: Tá aí, gente, a Show Tênis lá do Juliano, também da minha amiga Fernanda, galera espetacular aqui com a gente também, né, Fernanda, né, Juliano? Fernanda e Juliano, diz que vão dançar flashback também, diz que adoram flashback, né? E vão lá dançar também. 7:41, tá aí o Jornal da Paulista, primeira edição, falando aí da Associação Atlética Variense. Gente, eu quero lembrar que agora, no próximo dia 12, será reinaugurado, tá? O parquinho lá do clube, olha que legal, criançada esperando, aguardando, ficou muito bonito, né? O pessoal lá da diretoria, seu Wilson, né? Correram bastante e tá lindo o parquinho, né? E será reinaugurado agora, então, no dia 12, às 9:30 da manhã, no espaço coberto lá do clube, né, que será a reinauguração no caso de chuva, né? Se estiver chovendo, vai lá. Mas no espaço fechado. A recepção, a chegada dos associados e familiares, música ambiente, crianças e familiares lá no local. À tarde já tem a festa das crianças também, tá? Então, domingo agora vai ser um domingo bastante voltado realmente às crianças, né? Que legal, Dia das Crianças, a reinauguração do parquinho, que tá muito bonito. Tá bom, criançada? Criançada chegando por lá. E quero lembrar também, nós teremos lá na associação, agora no dia 7 de novembro, o baile do Havaí, o tradicionalíssimo baile do Havaí. Então não perca tempo, não marque bobeira, tá? Já agende aí, já vai lá, já reserve a sua mesa. As mesas estão indo muito bem. Quem vai estar tocando será a banda Dona Benta, que é uma banda super renomada, já esteve no clube e toda vez que vem, né, última vez principalmente, foi uns 2 anos atrás, é casa lotada, é uma banda que ela é diferente, ela é diferenciada pelos atrativos que ela coloca aí ao longo do baile. Tudo certo, gente? 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Com o sindicato, né? 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E Boca de Urna é registrada em Itaí, chuva deixa locais de votação sem energia lá na cidade de Arandu. Tá aí, gente, voltando a falar das eleições 2026. Aliás, sexta-feira agora retorna o horário político, tá? Sempre a partir das 7h e ao meio-dia. E a realização da Boca de Urna em Itaí e a falta de energia elétrica provocadas pela forte chuva em Arandu foram as principais ocorrências registradas durante as eleições do domingo aí nos municípios abrangidos aí pela zona eleitoral aqui da cidade de Avaré. Segundo o cartório, foi lavrado um boletim de ocorrência em Itaí em razão da realização de boca de urna. O órgão não informou detalhes sobre a ocorrência ou sobre eventuais envolvidos. Em Arandu, os locais de votação ficaram sem fornecimento de energia elétrica, aproximadamente das 10h30 até 12h30, em razão da forte chuva registrada durante o domingo. Apesar da interrupção no fornecimento, a votação não foi afetada. As urnas eletrônicas continuaram funcionando normalmente, permitindo que o processo eleitoral prosseguisse sem interrupção. O cartório da zona eleitoral informou ainda que não houve necessidade de substituição de urnas eletrônicas em Arandu, Itaí ou mesmo Paranapanema. Em Paranapanema não foram registradas intercorrências informadas pelo cartório. O balanço foi repassado à reportagem, matéria que a gente está extraindo aqui do jornal Voz do Vale. Ela foi reportada, né, pelo chefe do cartório eleitoral, João Henrique Alves da Silva. Em Avaré, que atende também pela 17ª Zona Eleitoral, não houve substituição de urnas durante a votação. A principal ocorrência registrada no município foi a falta de energia na escola Norma Lília, causada pelos ventos e pela chuva. Segundo o cartório da 17ª Zona Eleitoral, as urnas continuaram funcionando com as energias das baterias internas, enquanto o fornecimento era restabelecido pela CPFL. Os trabalhos de transmissão e apuração da zona eleitoral também foram concluídos às 19h12. Como é rápido, né? 19h12, né? As urnas encerram os trabalhos às 17h. Aí tem aquele trâmite todo, né? De entregar na escola, depois a escola levar até o cartório eleitoral, e mesmo assim 7:12 já tinham sido concluídos aqui em Avaré. Assim, entre as ocorrências informadas pelos cartórios eleitorais da região, destacaram-se o registro da boca de urna em Itaí e o problema do fornecimento de energia provocado pelas condições climáticas em Arandu e Avaré, sem que houvesse necessidade de substituição das urnas. Daí 7:49, Jornal da Paulista, primeira edição. 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E olha essa matéria: avião retorna ao aeroporto em Recife após pássaro atingir motor. Que matéria é essa, né? A gente traz para vocês mais uma matéria da agência Rádio News, falando sobre aviões. E você, tem medo de avião? Vamos aí à matéria.
4: Olá, este é o Giro de Notícias. Eu sou o Alan Barbosa e você acompanha os destaques do momento. Um Boeing da companhia aérea Gol teve de retornar ao aeroporto de Guararapes, em Recife, logo após a decolagem, às 13:16 desta segunda-feira. Uma ave atingiu o motor direito da aeronave, provocando faíscas, mas não houve explosão do motor, segundo a Gol. Antes de pousar em Recife, o avião ficou dando voltas por 31 minutos para gastar combustível. O procedimento é padrão para estes casos. O destino do voo era o aeroporto de Guarulhos, em São Paulo. Os passageiros foram realocados em outros voos, informou a companhia aérea. A Bolsa de Valores de São Paulo fechou o pregão desta segunda-feira em alta de 7,7% aos 206.904 pontos. É a primeira vez na história que o índice ultrapassa a marca dos 200 mil pontos. O desempenho positivo no mercado de ações é influenciado por fatores como juros, inflação e perspectivas das empresas em relação ao risco no mercado. Antes de falar sobre eleições, um recadinho importante para você.
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4: O candidato ao governo do Rio de Janeiro, Antony Garotinho, do Republicanos, desistiu de recurso no TSE contra o indeferimento da candidatura dele. Caso a corte aceite o pedido, o candidato Douglas Ruas, do PL, com 49,7% dos votos válidos, será declarado eleito no primeiro turno. No cenário atual, haverá um segundo turno contra Eduardo Paes, do PSD, com 42,76% dos votos válidos. O ex-presidente Michel Temer declarou apoio a Flávio Bolsonaro no segundo turno. O PP do senador Ciro Nogueira também sinalizou apoio ao candidato do PL, que também costura acordos com outros candidatos derrotados na campanha eleitoral à presidência da República. Sete candidatos a deputados estaduais concluíram as eleições com nenhum voto. São eles: Dr. Pedro Benevides, do PRD, e Renilda Rocha, do Solidariedade, ambos do Acre; Raimundo Aguiar, do DC, em Goiás; Luiz Augusto e Moracia, ambos do Mobiliza, pernambucano; Luiz Damião, do DC, do Pará; e Chagas Enfermeiro, do DC, de Roraima. O Giro de Notícias é uma produção da Agência Rádio Web, texto e apresentação Alan Barbosa, edição Tiago Pedruzzi.
2: Aí, 7:53, e dois suspeitos morreram em confronto com a polícia militar após roubo na cidade de Bauru. Na tarde de ontem, por volta das 2 horas da tarde, três bandidos armados invadiram um estabelecimento comercial no bairro Vila Tangarás, em Bauru, renderam 4 pessoas e permaneceram no estabelecimento por cerca de 15 minutos. Antes de fugir, o grupo roubou pertences das vítimas e o carro de uma delas. A polícia localizou o veículo com os assaltantes na rodovia Marechal Rondon, SP-300, em Botucatu. Os ocupantes, um homem e uma mulher, tentaram fugir, dando início a uma perseguição, e houve troca de tiros. Os 2 ocupantes do veículo foram atingidos e chegaram a ser socorridos, mas morreram a caminho do hospital. A polícia procura pelo 3º bandido. Olha só, isso foi registrado ontem. E carreta carregada com toras tomba na vicinal Avaré e Itatinga. Na tarde de ontem, também dia 5, na estrada vicinal que liga os municípios de Avaré e Itatinga, uma carreta bitrem carregada com toras de madeira tombou na pista, provocando a interdição da via e congestionamento. Durante o acidente, um casal de idosos que seguia em outro veículo precisou realizar uma manobra para evitar atingir a carreta. O motorista jogou o carro para o acostamento. O casal foi socorrido e encaminhado para o pronto-socorro de Itatinga, com ferimentos leves. O motorista da carreta não ficou ferido. Olha que notícia essa, já pensou, gente? Que susto, né, para esse casal. 7:55, Jornal da Paulista, primeira edição. E ainda há pouco a gente falava aí do Bernardo. E agora eu tô vendo aqui hoje o aniversário do Bernardo, viu, Michele? Que coisa, não, Michele, Rafael. Ainda há pouco a gente falava do Bernardo, né? Esteve lá na associação também, no baile aí da última sexta-feira. Ontem tem uma dança de arrastapé, o homem tá junto, né? Ontem tem uma dança legal, ele tá junto. E é hoje o aniversário dele, então parabéns, viu, Bernardo? Que Deus te abençoe, que você seja... Continue sendo essa pessoa queridíssima, né, gente? Boa demais da conta. 7:56. Lembrando aí da procissão motorizada também, que a gente vai ter em Avaré agora no próximo dia 12, tá? Dia 12 de outubro. Ela é tradicionalíssima aí, Avaré, região. O pessoal vem bastante trazendo aí, né? Muita fé, muita religiosidade. Então, por isso que a gente faz questão de divulgar. O Paulinho Ribeiro, que mandou pra gente aqui, a gente tá falando então dessa procissão motorizada em louvor da Nossa Senhora Aparecida, dia 12, às 11 da manhã. Convidamos os senhores proprietários de motos e automóveis a participar da procissão motorizada e de Nossa Senhora Aparecida. Tradição há 39 anos, a saída é do posto Bizungão, dando a volta pela cidade, terminando na Praça do Santuário Nossa Senhora das Dores. Bênção final com a imagem de Nossa Senhora Aparecida, pároco Bruno Francisco Gonçalves de Oliveira e apoio da comissão organizadora. Lembramos também, né? Tem aquela procissão lá da Ponte Alta, o pessoal sai bem de madrugada mesmo. Lá em Tejupá também, o pessoal, 6 horas da manhã, sai lá da casa do Val. Hoje o Val é prefeito da cidade. Saiu de lá, né? Porque ele é o prefeito, mas sempre aconteceu isso, pessoal bastante religioso. Aí sai de lá, passa pelo bairro das Taquaras e vai fazendo toda aquela trajetória. Daí chegando em Tejupá, tem aquele almoço gostoso, um almoço para todos os romeiros, para todos os cavaleiros, né? Que lá comparecerem. É muito legal, é um dia também muito abençoado, de muita fé e muita religiosidade. Então, dia 12, dia de Nossa Senhora Aparecida, está chegando. 7:57, aqui falando aí dos nossos parceiros, já agradecendo a todos, mais uma vez, nosso muito obrigado, pessoal aí da Casa do Gesso, ali na Gilberto Figueiras, 1642, alô Jance, alô Fátima, bom dia para vocês, obrigada sempre pelo carinho, viu? 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Eu fico por aqui, na sequência vem ele, Paulinho Ribeiro, ao meio-dia tem mais informações com o Ernesto Diniz. Gente, um abraço, bom dia e excelente terça-feira para todos nós.

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1: Olá. Bom dia, bom dia, bom dia. Estamos chegando de bem com a vida e sorrindo para um novo dia e mais esta manhã. Hoje é terça-feira, dia 6 de outubro de 2026. Bom dia, Varé, bom dia, região. Estamos chegando assim, cheio de alegria, cheio de energia positiva para mais um programa junto com você, ouvintes da Paulista FM, nessa linda, linda, linda manhã de terça-feira, começando o programa com as graças de Deus e a proteção de Nossa Senhora Aparecida, juntos ao vivo até o meio-dia. A apresentação do Paulinho Ribeiro, você participa comigo através do nosso WhatsApp 997400824. Liga, pede a sua música, dá o seu toque, dá o seu bom dia aqui na Paulista. Tá começando agora e começa assim o programa de hoje. Vem comigo! Em Avaré, 8 horas, 10 minutos. Tá começando Marcos e Mário.

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0: Paulista, 8h36 agora. Bom dia, tudo bem? 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São 8h37. 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
7: Paulista, 8:45.

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2: Existe uma teoria que se chama 90-10, onde uma pessoa tem 90% daquilo que você procura em alguém, só que você foca naqueles 10% que falta. Aí você sai pra rua, se aventura e realmente você encontra aqueles 10%, mas não se deu conta que perdeu os 90%.

Maiara e Maraísa, 90-10. Paulista, 9:10. Bom dia. 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Mandar um bom dia, meu amigo Rubinho. Alô, Rubinho. Rubinho lá da União Diesel, tá? O Rubinho, toda a sua equipe ligadinha na Paulista. Ô, Rubinho, bom dia. Aumenta o volume do rádio com toda a galera da União Diesel, hein? 9:11 agora. 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

0: Esse é o Sammy Rico, é o filho do Zé Rico. Último romântico. Paulista, 9:30, bom dia. 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Sindicato dos Trabalhadores Rurais de Avaré, comigo nas manhãs aqui do Paulista Show. 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

Patrícia e Manuela, chama o Samu. Paulista, agora são 9h47. 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Ao vivo até o meio-dia aqui na companhia do Paulinho.

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E Renner, escolta de vagalumes. Agora são 10 horas e 11 minutos, 10 e 11. 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

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Paulista 10h28, agora bom dia, bom dia. Vem aí uma grande noite de lutas, esportes, solidariedade aqui em Avaré, no Quinegrão. O evento será aberto ao público com entrada gratuita mediante a doação de 1 quilo de alimento não perecível. Toda a arrecadação será destinada a ações sociais. O evento conta com o apoio da Prefeitura de Avaré, da Secretaria Municipal de Esportes, local aqui no Ginásio de Esportes Quinegrão, em frente à Paulista FM. Será no dia 9 de outubro, a partir das 19 horas. Prestigie as grandes lutas, traga seu alimento e faça parte dessa corrente do bem. STM Avaré Fight Night, esporte, emoção e solidariedade. São 10h29 agora. 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Aí hoje o pessoal tá em festa lá, né? Aniversário hoje da Kelly, aquela que trabalha lá na Predileta Enxovais. Oi, Kelly, parabéns pra você, felicidades mil. A Kelly é filha do meu amigo Ademirzinho da Sabesp, aniversariante hoje. Kelly, parabéns, felicidades mil pra você. 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
5: Paulista, 10:32.

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Agora são 11 horas e 12 minutos. 11 e 12 na melhor frequência do rádio, 99,5. Tá na Paulista FM, tá na companhia do Paulinho Ribeiro, ao vivo até o meio-dia. 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
4: Paulista 11:33.

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3: O que será que tinha naquele áudio, hein, meu irmão?
4: César, eu também quero saber, viu?

0: João Bosque, Vinícius, amiga linda, Paulista 11:49. 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Também indo embora, na sequência vem aí o Ernesto Diniz e o Jornal da Paulista, segunda edição.
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1: Aí, muito bem, a população em primeiríssimo lugar aqui na Paulista, levando para você sempre as grandes informações, as informações da nossa região, do nosso estado, do Brasil, do mundo, né? Temos aí os boletins informativos das eleições 2026, que teremos aí o segundo turno. Estado de São Paulo não, né? O segundo turno para governador não, foi eliminado já no primeiro turno, mas para presidente da República ainda teremos a campanha política e aí a votação no dia 25 de outubro, aí sim encerra para presidente. Temos várias matérias na qual você pode participar com a gente aqui no WhatsApp da rádio 99-740-0824. Manda seu alô de boa tarde. De onde você está ouvindo a Paulista? Redes sociais da Paulista bombando, porque tem a promoção do Péricles, né? Em Avaré, no Palácio Garibaldi, palco 360, né? Enfim, tá bem legal. Aí a promoção do Péricles para você curtir. Aí esse grande showzaço, né? Temos ainda também suspeitos de roubo em Bauru morrem após confronto com a PM na região de Botucatu. Essa matéria que tá bombando em todas as redes sociais, enfim, a gente vai trazer essa matéria. Tem também uma mulher que foi presa por tentar entrar com drogas em Bernardino de Campos, né? No presídio lá de Bernardino de Campos. Silvaninha daqui a pouquinho destaca essa matéria, enfim. Então tem várias matérias para você. Além disso, os boletins das eleições, tem a parte esportiva também, que graças a Deus volta o futebol brasileiro aí, né? Temos aí a parte esportiva e muito mais. Você participando conosco. Vamos então com esse caso aí do que tá repercutindo na região, o caso desses suspeitos de roubo em Bauru, morrendo após confronto com a polícia militar. Vamos acionar a nossa repórter regional, é a Silvaninha Mota, com o Jornal da Paulista, segunda edição.
2: E olha que situação, hein, Nelson? Na tarde de ontem, por volta das 14 horas, três bandidos armados invadiram um estabelecimento comercial no bairro Vila Tangarás, na cidade de Bauru, rendendo quatro pessoas, permanecendo no estabelecimento por cerca de 15 minutos. Antes de fugir, o grupo roubou pertences das vítimas e o carro de uma delas. A polícia localizou o veículo com os assaltantes na rodovia Marechal Rondon, SP-300, em Botucatu. Os ocupantes, um homem e uma mulher, tentaram fugir, dando início a uma perseguição e houve troca de tiros. Os dois ocupantes do veículo foram atingidos e chegaram a ser socorridos, mas morreram a caminho do hospital. A polícia procura pelo terceiro bandido. Tá aí Silvana Mota para o Jornal da Paulista, segunda edição.
1: Aí o crime não compensa, né? Roubou lá em Botucatu e acabou trombando com a polícia aí. Carreta bitrem tomba e casal de idosos escapa de tragédia entre Avaré e Itatinga. Um acidente foi registrado na tarde de ontem na estrada vicinal que liga os municípios de Avaré e Itatinga. Uma carreta bitrem carregada com toras de madeira tombou na pista, provocando a interdição da via e congestionamento. Segundo informações, né, o motorista da carreta teria perdido o controle da direção, fazendo com que o veículo tombasse, parte da carga de madeira ficasse espalhada pela pista. Durante o acidente, um casal de idosos que seguia em outro veículo precisou realizar uma manobra para evitar atingir a carreta. O motorista jogou o carro para o acostamento. O casal foi socorrido e encaminhado ao pronto-socorro de Itatinga. Com ferimentos leves, o motorista da carreta não ficou ferido. Por conta do tombamento e da carga espalhada pela pista, o trecho ficou bloqueado, causando congestionamento. A empresa responsável pela carga enviou maquinário ao local para realizar a retirada das toras de madeira e auxiliar na remoção da carreta. Equipes do Corpo de Bombeiros de Avaré e da Polícia Militar atenderam a ocorrência e prestaram atendimento aos envolvidos. As circunstâncias que provocaram o acidente ainda estão sendo apuradas, né? Mas pelas imagens, matéria aqui do jornal A Voz do Vale, foi feio o acidente, né? Tombou a carreta. Imagina, você tá atrás de uma carreta bitrem carregada de madeira, né? E de repente, né, essa carreta tomba e havia informação de ontem que esse casal de idosos, né, estavam debaixo da madeira da carreta tombada, mas graças a Deus não chegou a atingi-los, né, e se salvaram, assim também com o motorista da carreta, nada aconteceu. Mas por isso que tem que manter distância, né? Você tem que manter distância, principalmente de carretas e estrada vicinal cheia de curvas e tudo mais. Tombou a carreta, se você tá colado com o caminhão, com o bitrem aí, acaba tendo uma fatalidade e a gente estaria divulgando aqui hoje, né? Graças a Deus, nada de mais grave aconteceu. Agora, 12:08 na Paulista, você mandando seu alô e boa tarde e tudo mais. Clima, choveu hoje, lá para as 7 horas da manhã, já caiu uns pingos d'água, mas ainda tem aí previsão de chuva aí para a nossa região, aqui para a região sudeste, enfim, a gente vai com a previsão do tempo aqui no Jornal da Paulista, segunda edição.
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3: E avança e provoca chuva em grande parte da região sudeste já nesta segunda-feira. Atenção especial para o Rio de Janeiro, sul de Minas Gerais, além do Vale do Paraíba e do litoral paulista, que devem receber os maiores volumes de chuva. Na terça-feira, esse sistema continua ativo e espalha ainda mais a chuva. Os volumes devem ser expressivos no estado do Rio de Janeiro, incluindo na capital e na região serrana. E as nuvens carregadas avançam até o centro-oeste mineiro, cobrindo também a Grande Belo Horizonte, onde provocam pancadas. São Paulo também não escapa da chuva. Dando um salto para quinta-feira, o tempo começa a mudar. Em São Paulo, a chuva dá uma trégua e o sol volta a aparecer mais no oeste do estado. Na faixa leste paulista, o céu ainda fica parcialmente nublado, mas a pausa é rápida. À noite, a chuva volta novamente no oeste paulista. Enquanto isso, o sul mineiro vê a chuva diminuir. Mais um dia.
1: Aí aqui em Avaré, vamos lá, temperatura nesse momento 22 graus, a máxima, aliás não. Hoje a máxima chega aí a 25 graus e a mínima 16. Nesse momento, a temperatura está a 22 graus, né? Previsão de chuva agora às 14 horas, segundo o IMET. E temos um alerta laranja para tempestade. O IMET publica aviso iniciando, né, a partir de hoje. De hoje não, de amanhã, né? Aliás, de hoje mesmo, desculpa, meia-noite. Chuva entre 30 e 60 milímetros ou 50 e 100 milímetros. Ventos intensos e queda de granizo. Risco de corte de energia elétrica, estragos em plantações, queda de árvores e de alagamentos. Em caso de rajadas de vento, não se abrigue debaixo de árvores, pois há risco de queda e descargas elétricas, e não estacione veículos próximos a torres de transmissão e placas de propaganda. Se possível, desligue aparelhos elétricos e quadro geral de energia. Obtenha mais informações junto à Defesa Civil, telefone 199, Corpo de Bombeiros 193. E tem um alerta amarelo para tempestade para o dia 9 de janeiro, também segundo o IMET, né? Os detalhes do alerta aqui a gente recebendo. Agora tem o sistema lá da Defesa Civil, quando tem chuva, tempestades fortes, a Defesa Civil já manda um SMS para todos, né? Aí do estado de São Paulo, para já ficar esperto, né, com as chuvas na nossa região.

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0: Estamos na Paulista FM, aqui o que a gente fala repercute bastante na região toda, né? Isso é sinônimo de audiência, de carinho com toda a população que ficam informadíssimas, né? No Jornal da Paulista, segunda edição, sempre no horário do almoço, na parte da manhã com a nossa mestre e diretora social Silvana Mota, enfim. O Antônio Sérgio, Antônio, acabou de ouvir a matéria aqui, né, Antônio? Obrigado, viu, ter mandado o áudio e tá ligado na Rádio Paulista FM. Ele explicando um pouquinho desse acidente aqui na estrada vicinal Varé Itatinga, né? Que ele passou e estava bem no horário, bem no momento do acidente lá que tombou esse bitrem de madeiras, né? E reclamando que a estrada tá ruim, sem acostamentos, né? Então o povo tem que fazer alguma coisa aí. Já pedi pro deputado aí, tem muitos deputados que levaram voto aqui de Avaré da região, de Avaré, de Itatinga, né, que foram reeleitos e tudo mais. Ô, meu filho, você acabou a eleição, agora tá, tem como melhorar a nossa região aqui, né? Traz uma emenda para melhorar a nossa vicinal aqui, arrumar um acostamento decente, né? Tirar os buracos aí, porque acabou a eleição, agora fica difícil, né? Se você não pedir, o povo... Vamos comemorar um bom tempo a votação aí, só pro ano que vem não. Tem muitos que estão lá em Brasília já, continua trabalhando, então dá tempo de pedir. Tem muitos que estão na Assembleia Legislativa, que estão por lá ainda, que, né, que não terminou o mandato ainda. Falou, meu filho, dá uma ajuda pra gente aqui. Tem como nos ajudar aqui na vicinal Avaré e Itatinga, que tá feia coisa. Vamos lá, o Antônio Sérgio. Obrigado, viu, Antônio?
1: Boa tarde, Ernesto. Aqui é o Sérgio. Ernesto, falando sobre o acidente de ontem. Eu cheguei lá num acidente. E a situação foi feia mesmo. Sorte que nada, ninguém se machucou gravemente. Mas essa vicinal aí tá duro de andar, o Ernesto. Muito buraco. E não tem acostamento. Não tem pra você escapar. Beleza? Uma boa tarde pra você. Muito obrigado.
0: Aí, meu ouvinte, ouviu a gente falando aqui no jornal e acabou de ligar, né? Acabou de mandar mensagem aqui, ó, tá feia a coisa, né? Buracos que não acabam mais, né? Aí como não tem acostamento, aí de repente um bitrem destomba, se não tem acostamento, você tem que jogar pro mato, né? Então tá aí, tem que, é bem movimentado, o pessoal utiliza muito, né? Também tem aqui o Adilson. Adilson, obrigado, Adilson, pela participação sua aqui, meu querido. Aliás, obrigado a todos vocês que estão ligados aí no Jornal da Paulista. Boa tarde. Sobre esses bitrens, estão andando em alta velocidade. São muitos caminhos, tá muito perigoso andar nessa pista de Avaré e Itatinga. E tá acabando com a pista, tá com excesso de peso e tudo mais. Ó, tem reclamação de todos lados, né? Então estão reclamando também que os bitrens aí estão no chinelo, estão andando demais a conta. Aí vai fazer uma curva lá, não consegue fazer mesmo, né? E com excesso de peso também. Além de os buracos, as curvas, excesso de velocidade dos bitrem, segundo o nosso ouvinte Adilson, da repercussão de ontem desse bitrem caindo na rodovia vicinal Avaré Itatinga. Está repercutindo bastante, muita gente aqui, inclusive, mandando fotos e tudo mais. Agora, 12:16, é o canal do Povão aqui na Paulista.
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0: Tá aí, e a Silvana Mota traz aqui, ó. Mulher é presa ao tentar entrar com maconha escondida em roupa em presídio de Bernardino de Campos. Mas tem cada doido, né, rapaz? Tem umas mulheres também, que eu falar bem a verdade pra você, né? É mulher de malandro mesmo, né? Porque o cara já tá preso, vai visitar, né, o cara que tá lá preso, tá no presídio, já foi preso muitas vezes por drogas, tráficos, assaltos, né? Enfim, se o cara tá preso, bom sujeito não é, né? Alguma coisa ele cometeu na justiça e tá preso, esteja preso. Aí vai a mulher do bandido, né, pra alegrar o caboclo lá na prisão, tenta entrar com maconha escondida em roupa, aí pedir pra empresa, né? Aí depois reclamando, não tive sorte na vida, mas viu, meu filho, o que que você fez? Ah, eu fui entrar com um pouquinho de maconha pra levar lá pro meu marido ou pro meu namorado, amante, sei lá. Aí acontece preso. E viu, a tecnologia que tem hoje é um absurdo, né? Tem gente que tenta, a mulher que entra, tenta entrar com cocaína nas partes íntimas, né? Aí, você acha que não tem um scanner corporal lá? Você acha que os policiais estão lá, são tontos, são bobos? Você acha que a tecnologia, né, não tá avançada? Você passa lá no scanner lá, meu, já sabe tudo que você tem no corpo. Então não adianta querer entrar que acaba sendo preso, né? Vamos lá, essa matéria aí da Silvaninha.
3: É, Ernesto, uma mulher de 37 anos foi presa em flagrante na manhã do último sábado ao tentar entrar com maconha na penitenciária de Bernardino de Campos, localizada às margens da rodovia Raposo Tavares. Segundo o registro policial, a droga seria entregue ao companheiro dela, que cumpre pena na unidade. A ocorrência aconteceu durante o período de visitas. De acordo com o boletim de ocorrência, policiais penais realizavam os procedimentos de fiscalização quando a visitante, identificada como JDF, passou pelo equipamento de scanner corporal. O aparelho indicou uma alteração, levantando a suspeita de que ela pudesse estar transportando algum material escondido. A mulher foi encaminhada para uma sala reservada, onde policiais penais deram continuidade ao procedimento de revista. Conforme o registro, ao verificarem a vestimenta íntima superior da visitante, os agentes perceberam um volume anormal. Ainda segundo a Polícia Civil, Jota não teria oferecido resistência e afirmou que carregava um invólucro contendo maconha, que seria destinado ao marido preso na penitenciária. Ela recebeu voz de prisão e foi conduzida à unidade policial. Silvana Mota para o Jornal da Paulista, segunda edição.
0: Agora ganhou, né? Agora tá os dois presos. Aí fala pra família, ô, fulano e tal, foi presa. Ela fala, foi presa? Mas por quê? Ah, tava tentando entrar com maconha pra levar pro belezão lá que tá preso, cumprindo pena, né? Aí ia pedir pra ser presa, né? Tá aí. Vamos lá, o giro de notícias na Paulista FM. É claro, aqui o WhatsApp bombando. Comente aqui as reportagens, o que a gente fala aqui. Você pode comentar pelo WhatsApp da Rádio Paulista FM, interagindo conosco aqui. O maior prazer da gente saber que você tá aqui ligado na Paulista e ainda mandando mensagens aqui. 99-740-0824. Da reportagem da redação, Norberto Notari.
11: Terça-feira, 6 de outubro de 2026, este é o Giro de Notícias. Eu sou Norberto Notari e você acompanha os destaques do momento. Os sites e aplicativos de bets deixam de operar no Brasil hoje. A suspensão ocorre após a entrada em vigor da medida provisória que proíbe a bets deixam de operar no Brasil hoje. A suspensão ocorre após a entrada em vigor

0: O ex-presidente Michel Temer declarou apoio a Flávio Bolsonaro no segundo turno das eleições presidenciais. O PP, do senador Ciro Nogueira, também sinalizou apoio ao candidato do PL, que costura acordos com outros candidatos derrotados na campanha eleitoral à presidência da República. E sobre as eleições, um recadinho importante para você.
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0: A Rússia teria atingido centros de dados em várias cidades da Ucrânia durante ataques realizados na madrugada de hoje. A informação foi confirmada pelo próprio Ministério da Defesa do país na Agência Nacional de Notícias local. O Brasileirão volta regularmente amanhã com 6 partidas que abrem a 29ª rodada. Bragantino e Mirassol, Inter e Corinthians, Remo e Grêmio, Vitória e Chapecoense, Botafogo e Vasco e Cruzeiro e São Paulo. O Giro de Notícias é uma produção da Agência Rádio Web. Produção e apresentação, Norberto Notari. Trabalhos técnicos, Mário Melo.
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5: O ministro André Mendonça, do Tribunal Superior Eleitoral, deu prazo de 24 horas para a retirada do ar de posts falsos do presidente Lula com a bandeira do Brasil. A ação é contra perfis no X, TikTok, Threads, Instagram e Facebook, ligados a Pablo Marçal, Maurício do Vôlei e outros. São 16 links ao todo. Pablo Marçal chegou a se candidatar à presidência da República pelo PRTB, mas teve a candidatura anulada por inelegibilidade. Já Maurício do Vôlei é deputado federal pelo PL, foi candidato e não se reelegeu. Os perfis que terão as postagens retiradas mostram vídeos do presidente Lula após a votação no domingo com a bandeira do Brasil, afirmando que ele teria amassado e jogado a bandeira no chão depois de posar para os fotógrafos. Ao entrar com a ação, a coligação Brasil Pronto para Mais, da chapa Lula-Alckmin, alegou descontextualização de imagens e ofensa à honra e à imagem do candidato. E argumentou que depois das fotos, Lula enrolou a bandeira e a entregou a uma outra pessoa. Na decisão, o ministro André Mendonça afirma que não se pode dizer com certeza ao analisar as imagens e os registros compartilhados na rede e de vários ângulos que a bandeira foi jogada no chão. O registro foi rápido, disse ele. Por fim, completou que tem uma imagem feita pela Globo News em que é possível ver de maneira suficientemente clara que a bandeira foi entregue a uma outra pessoa e não foi jogada no chão. A remoção do conteúdo, no entanto, deve ficar restrita às postagens que falam explicitamente sobre a bandeira e não alcança outras publicações que façam críticas ao candidato. A liberdade de expressão, segundo o ministro, é importante nesse período eleitoral, mas não pode proteger a apresentação como verdadeira de uma afirmação objetiva e verificável e que se revele incompatível com os elementos probatórios disponíveis. Da Rádio Nacional em Brasília, Priscila Mazenotti.

0: Seguindo com o Jornal da Paulista, segunda edição, e você, é claro, mandando a sua mensagem aqui, tem na promoção do Péricles, é isso mesmo, Péricles no final do mês. 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Vamos aí da economia, falando sobre os resultados das eleições do primeiro turno. Alan Barbosa.
1: O resultado do primeiro turno das eleições presidenciais, com Flávio Bolsonaro do PL à frente de Lula do PT, motivou o mercado nesta segunda-feira. O Ibovespa fechou com alta de 7,7% aos 206.904 pontos. É a primeira vez na história que a Bolsa de Valores de São Paulo avança acima dos 200 mil pontos. Para o economista-chefe da Live Intelligence, Jason Vieira, investidores estão dando recado para o futuro eleito. Que mudanças são necessárias?
2: A perspectiva dos investidores agora é de que o fiscal seja endereçado, de que as mudanças importantes para o país aconteçam e que isso, obviamente, traga um impulso macroeconômico. Este impulso macroeconômico ocorra sem inflação, sem fiscal pesado e com as reformas necessárias. Nesse sentido, a euforia de hoje pode ser que não se repita nos outros dias. Afinal, bolsa subindo quase 9%. Nós temos também o dólar caindo para baixo de R$5. Ainda não é o cenário base. Nós temos 3 semanas e a disputa continua. Mas, de qualquer forma, o recado foi dado.
1: Já o economista-chefe da Austin Rating, Alex Agostini, avalia a euforia do mercado por 2 pontos. Primeiro, os ativos brasileiros estão muito baratos.
3: Então, óbvio que tinha uma expectativa aí de valorização em algum momento do tempo, quando as coisas ficassem um pouco mais claras, tanto no cenário externo quanto interno. Só que internamente, o mercado resolveu mostrar as cartas do que ele de fato quer pela frente.
1: Depois, a indicação de uma possível vitória de Flávio Bolsonaro.
3: Dificilmente o Lula vai reverter. Pode reverter? Claro que pode. Mas difícil o cenário. Então, o mercado ficou muito eufórico por isso. Ah, é mudança de tendência? Não, podemos amanhã, terça-feira, o mercado acordar com uma ressaca e falar: olha, exageramos na dose. Mas, a priori, deve ficar nesse bom humor, nessa lua de mel, pelo menos até a consolidação da eleição. E aí sim, né, se a gente tiver o Flávio Bolsonaro recebendo a faixa lá em 1º de janeiro, o mercado aí se muda e vai para o lado estrutural, mantendo as condições internas, né?
1: O dólar também acompanhou o bom humor do mercado nesta segunda-feira, com queda de 4,12%, cotado a R$5. A moeda brasileira foi a que mais se valorizou no dia. Agência Rádio Web de Brasília, Alan Barbosa.
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4: Tá aí agora, 12:31, tem as notícias locais para você. Juventude Avaré celebra Juventude Cristã com evento no dia 18 de outubro. Encontro vai contar com caminhada, missa, louvor, pregação e show de adoração. Jovens de Avaré e de toda a região estão convidados a participar do Dia Nacional da Juventude, que será celebrado em Avaré no domingo, dia 18 de outubro, com uma programação voltada à juventude cristã. A iniciativa reúne caminhada, missa, pregação, momentos de louvor, show de adoração e outras atividades ao longo do dia. O DNJ celebra a juventude cristã como patrimônio cultural de natureza imaterial de Avaré. A iniciativa foi instituída em setembro pela Lei número 207/2026, de autoria do prefeito Roberto Araújo. Tem a programação, começa às 7 horas da manhã, com concentração na concha acústica, de onde os participantes seguirão em caminhada até o Largo São Benedito. No local haverá acolhida e momentos de louvor. A programação segue com apresentação das cidades, pregação com Padre Júnior, Santa Missa com Dom Maurício, Hora da Misericórdia, confissões, intervalo para almoço na Praça de Alimentação, louvor, pregação com Felipe Basílio, da comunidade Colo de Deus, premiações e show da CDD, banda conhecida no meio católico. O encerramento acontece às 17 horas. A realização é da Secretaria Municipal da Juventude, Paróquia São Benedito de Avaré, Arquidiocese de Botucatu e setor da juventude da Arquidiocese. Será um momento de encontro, fé e celebração da juventude. Venha participar conosco, convida a secretária Eliara. Aí o convite, então, lembrando que sexta-feira continua, né? A festa da paróquia Nossa Senhora Aparecida, né? Que teremos essa grande festa, a celebração no pátio da igreja. Teremos uma feijoada no dia 12 de outubro por lá. E também teremos aí o prosseguimento da festança, tanto na parte festiva como religiosa. Tivemos aí nesse final de semana agora, e agora teremos aí a sequência, né? Vamos aí nesse final de semana, então, prossegue a festa da paróquia Nossa Senhora de Fato, da Igreja São Benedito, você não pode perder, com quermesse, enfim, no domingão, teremos aí, dia 12 de outubro, a feijoada, dia 12 de outubro, a partir do 12:15. Vamos aí, então, da Igreja São Benedito, agora, ó, dia 9 de outubro, Samuca Salgueiro. Dia 10 de outubro, Rodrigo Montenegro. Dia 11, Júlio Matos e Adriano. Dia 12 de outubro, dia de Nossa Senhora Aparecida, o grupo Receita Original. Dá um alô de boa tarde pro Vadô Xuxa, né? O Salvador. O Vadô tem aí a procissão motorizada também, que é tradição aqui em Avaré. Todos os anos teremos aí esse evento que a gente está divulgando aqui. A tradição há 39 anos, né, Vadô? Tá aí, procissão motorizada em louvor à Nossa Senhora Aparecida, dia 12 às 11 horas da manhã. Convidamos os senhores proprietários de motos e automóveis a participar da procissão motorizada de Nossa Senhora Aparecida. Tradição há 39 anos. Saída do posto Bizugão, dando a volta pela cidade e terminando na Praça do Santuário de Nossa Senhora das Dores. Bênção final com a imagem da Nossa Senhora Aparecida, né? Com o pároco Bruno Francisco Gonçalves de Oliveira. Apoio Comissão Organizadora.
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0: Posto Banvarte convida mulheres para a campanha Outubro Rosa nesta quinta-feira, dia 8. Programação que acontece das 8 às 20 horas oferece coleta de Papa Nicolau, pesagem do Bolsa Família e consulta com nutricionista, entre outros serviços. O posto Banvarte será palco da campanha Outubro Rosa nesta quinta, dia 8, das 8 às 20 horas. O evento alusivo ao mês de prevenção ao câncer de mama tem como público-alvo mulheres da área de abrangência da unidade de saúde. A iniciativa tem apoio da prefeitura, são oferecidos diversos serviços gratuitos ao longo do dia. Programação. A programação inclui teste rápido, coleta de Papa Nicolau, atualização vacinal e pesagem do Bolsa Família. E tem mais, a partir das 17 horas a campanha segue com consulta médica mediante agendamento prévio e consulta com nutricionista. O atendimento em horário diferenciado busca facilitar o acesso aos serviços, destaca o Dr. Roslindo Machado, secretário municipal da saúde. Prevenção é o melhor caminho, participe e cuide de sua saúde, convida o gestor. O posto de saúde Roberto Mazielli Felisberto está localizado na rua Delfina Lopes Pérez, no residencial Mário Emílio Banvarte. Recebendo aqui uns ouvintes, né? Recebendo mensagens de uns ouvintes lá do Três Coqueiros, né? Atenção, atenção, galera do Três Coqueiros, né? Que estão sempre ligados na Paulista FM. Obrigado pela ligação, obrigado aí pela sintonia, que estão sempre ligados aqui com o jornalismo Paulista FM, no serviço de utilidade pública e atendimento à população. Estão reclamando aí da estrada do Três Coqueiros, né? Estão pedindo aí, se possível, a Prefeitura Municipal, né? Mandar alguém passar uma máquina lá, porque tá intransitável, estrada Três Coqueiros. Alô, Saito, pessoal aí das estradas rurais, se possível, né? Dá um suporte lá pro pessoal da estrada Três Coqueiros, né? Tá aí o atendimento à população, jornalismo que atende o povão aqui no Jornal da Paulista, segunda edição. Vamos juntos até uma da tarde, 12:39.
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0: Aí as eleições, porque tem o segundo turno, né? Tem a agenda dos presidenciáveis.
2: Passado o primeiro turno, a campanha já recomeçou. A segunda-feira foi de realinhar os planos. O candidato Lula do PT fez uma reunião de coordenação, onde, mais do que uma avaliação, fez uma convocação para que todo mundo supere a decepção e trabalhe intensamente até o dia 25. Tente entender a alta abstenção e o porquê de mais de 30 milhões de eleitores não terem ido votar. Ao citar a crise no Supremo e as denúncias de envolvimento de ministros com Daniel Vorcaro, Lula disse assim: só tem um candidato antissistema e somos nós. Estamos carregando nas costas uma coisa muito grave, que é a promiscuidade estabelecida na Suprema Corte depois dessas denúncias. Lula ainda afirmou que vai continuar fazendo a campanha nas ruas, lembrou a multidão que, segundo ele, movida à paixão, ocupou as ruas de várias cidades do país nos últimos dias antes do primeiro turno e, por fim, deixou bem claro: agora sim é importante ir ao debate na televisão, porque será o um contra um, o tete a tete. Falando em debate, o outro candidato, Flávio Bolsonaro do PL, que também teve reuniões internas nessa segunda-feira, disse que vai participar. O coordenador de campanha dele, o senador Rogério Marinho, ao final da reunião, falou dessa disposição, que Flávio Bolsonaro quer debater, só é preciso primeiro estabelecer quais embates serão feitos. Inclusive, já teria recebido 4 ou 5 convites diferentes e está avaliando. Rogério Marinho afirmou também que vai se reunir nesta terça-feira à tarde com o presidente do Supremo, ministro Edson Fachin, para tratar do que chamou de interferência indevida do judiciário. Colocar as preocupações, afirmou. Para esta terça-feira, Flávio Bolsonaro vai estar em Goiânia, se encontra com o quinto colocado na votação, o Ronaldo Caiado, que já declarou apoio ao senador. Tarcísio de Freitas, governador reeleito de São Paulo, também participa. Já Lula do PT não tem agenda pública de campanha para esta terça-feira, pelo menos por enquanto. Da Rádio Nacional em Brasília, Priscila Mazenotti.
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0: 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Certíssimo? Aliás, tem uma matéria aqui do Jornal Voz do Vale. Brasil Terrenos lança primeiro loteamento em Avaré e amplia a atuação no interior paulista. Avaré se prepara para receber um novo investimento imobiliário residencial São Francisco de Avaré, que prevê a implantação de 605 terrenos com expectativa de geração de empregos e renda, além de movimentar a economia local. O empreendimento, que é fruto de uma parceria entre a Brasil Terrenos e a tradicional família Banvarte, chega com a proposta de contribuir para o crescimento e valorização da região. O lançamento está previsto para o fim de outubro deste ano, mas pode entrar em contato lá com a galera da Diniz Imóveis, que já estamos vendendo, hein? Localizado em uma região estratégica de Avaré, o residencial São Francisco contará com terrenos comerciais e residenciais a partir de 200 metros quadrados, com infraestrutura completa, além de áreas verdes, e um projeto urbanístico pensado para oferecer qualidade de vida para quem deseja morar ou investir na cidade turística. O residencial São Francisco chega para contribuir com o desenvolvimento de Avaré e atender a uma demanda por novos espaços para morar ou investir. A cidade é turística e está em crescimento, e o empreendimento acompanha esse movimento com uma proposta planejada e infraestrutura completa, oferecendo mais qualidade de vida, segurança e comodidade aos moradores, disse aí o nosso amigo Marcelo Banvarte. O empreendimento está situado próximo a bairros tradicionais de Avaré, como Brabância, Jardim de Fiore, em uma região com fácil acesso a escolas, supermercados e unidades de saúde, além da proximidade com a represa Jurumirim, um dos principais atrativos turísticos do município. A localização também oferece acesso a importantes vias de circulação, como a rodovia Jomelão e a Avenida Santos Dumont, que terá continuidade prevista no projeto urbanístico ampliado, a conexão do residencial São Francisco com outras regiões da cidade. Além de ampliar a oferta de terrenos na cidade, o empreendimento também deve movimentar a economia local com a geração de empregos diretos e indiretos, principalmente nas áreas de obras, vendas e serviços. Nos últimos 4 anos, a Brasil Terrenos já gerou mais de 3 mil empregos nas cidades onde esteve presente, contribuindo para a movimentação da economia e o desenvolvimento de diferentes regiões do país. Para conhecer o loteamento, basta procurar o nosso plantão de vendas na extensão da Avenida Santos Dumont, próximo ao Jardim de Fiore. Estamos trabalhando com condições facilitadas e parcelamentos direto pela Brasil Terrenos, justamente para tornar a compra do lote mais simples e acessível a todos, finalizou Marcelo Banvart. 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E a família Banvart, a história da família Banvart remonta a Francisco Banvart, apontado como o primeiro integrante da família a chegar ao Brasil, vindo da Suíça. Ao longo das gerações, os Banvart mantiveram atuação nas atividades rurais e políticas da cidade, além de participar no desenvolvimento de Avaré. Grande família Banvart, né? Queridíssima, conhecidíssima aqui em Avaré e investindo aqui com um novo loteamento. É só você conhecer agora. Não deixe para conhecer depois, senão você vai ficar sem o lote lá, parcelado e tudo mais, hein? Moleza, 12:51. 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
2: Está começando o futebol de acesso. Eu sou a Daniela Esperon e você vai ficar por dentro dos principais acontecimentos da rodada da Série B. Vamos lá?
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2: Se na parte de cima da tabela, a disputa pelo acesso está pegando fogo, lá embaixo a situação também é de muita tensão na Série B. A 31ª rodada confirmou o primeiro rebaixado da competição. A Ponte Preta está oficialmente na Série C do ano que vem. O time de Campinas perdeu por 2-0 para o Cuiabá e não tem mais chances matemáticas de escapar. Com apenas 13 pontos, a Macaca encerra uma campanha muito complicada e já sabe que vai disputar a terceira divisão na próxima temporada. Agora a luta é para saber quem vai acompanhar a Ponte Preta. O Avaí está na zona do rebaixamento com 30 pontos. O time catarinense teve uma oportunidade importante em casa, mas perdeu para o Ceará por 1-0 e acabou ficando mais pressionado. O Londrina também está em situação delicada, apenas 28 pontos e perdeu por 2-0 para o Criciúma, continuando ali entre os quatro últimos. Fechando o Z4 aparece o América Mineiro com apenas 17 pontos. O Coelho perdeu por 2-0 para o Atlético Goianiense e vê a permanência na Série B cada vez mais ameaçada. Só que atenção, a briga está restrita a alguns colocados ali na parte de baixo, como destaca o influencer Torcedorismo, que vai projetar como que está a situação da zona do rebaixamento.
8: Probabilidade por pontuação para rebaixamento. Pontuação alvo para rebaixamento. A gente estava usando 45, 46, né? Mas 45, cara, já está sendo seguro, né? 45 já está sendo bem seguro. Está dando apenas 18% de chance de cair se você fizer 45 pontos, tá? Então, 45 é o alvo, provavelmente 43 deve salvar. Tá dando 46% de chance de rebaixamento se você fizer 43 pontos. Mas, como é uma coisa muito séria, é bom a gente continuar usando os 45 pontos ali como a pontuação alvo, número mágico para se livrar do rebaixamento. Linha de corte está dada, segue sendo 45, vamos às probabilidades por time. Ponte Preta chegou a 100%, então, você que está acompanhando há mais tempo, né? O FMG já estava dando 100% de rebaixamento para a Ponte há duas rodadas, né? A Ponte, por conta dos jogos ali, dos confrontos que existiam, já estava rebaixada, né? Mas agora ela não chega nem numericamente ao primeiro time fora da zona, então a Ponte Preta praticamente ali rebaixada com 8 rodadas de antecedência, né? O América chegou a 99.999. O América já pode ser matematicamente rebaixado na próxima rodada também. Então esses dois já estão definidos, né? O Londrina, que foi derrotado nessa rodada, chegou a 91,3 e o Avaí foi a 85% de chance de cair. O Avaí, que foi derrotado em casa para o Ceará, viu o Ceará disparar 9 pontos. Olha como é que chegou aqui o Ceará, tá? Apenas 1% de chance de rebaixamento, né? O Ceará praticamente confirmou sua permanência na Série B. Agora está basicamente entre Avaí e Botafogo, com esse Z4 praticamente fechado, né? Londrina, América e Ponte Preta já foram de base, exceto por conta desse jogo entre Londrina e Avaí na próxima rodada, né? Então, se Londrina venceu o Avaí e o Botafogo perder na próxima rodada, Londrina volta a sobreviver aqui. Mas tanto Londrina quanto o Avaí estão em péssimos lençóis.
2: E a Série B entrou de vez naquela fase em que cada ponto vale ouro. A 31ª rodada deixou a briga pelo acesso ainda mais emocionante, principalmente na parte de cima. Quem aproveitou bem a rodada foi o Sport. O Leão foi até São João del Rei, em Minas Gerais, e venceu o Atlético por 2-1. Uma vitória importante para o time pernambucano, que vinha de 5 derrotas consecutivas fora de casa e conseguiu quebrar esse jejum justamente no momento decisivo da competição. Com o resultado, o Sport chegou aos 47 pontos e na briga pelo G6. Ou seja, faltam apenas 7 rodadas, a tabela está embolada e a disputa pelo acesso promete pegar fogo. Para o Sport, a missão é clara: vencer, emendar uma sequência positiva e continuar acreditando na volta à elite do futebol brasileiro. E a 32ª rodada já começa nesta terça-feira. Só que o Sport abre essa rodada jogando em casa diante do São Bernardo para buscar mais uma vitória. Você acompanha tudo da Série B do Campeonato Brasileiro aqui no Futebol de Acesso toda semana.
0: Ah, e não é só que tá pegando fogo, não, Futebol de Acesso e a Série A também, viu, Daniela Esperon? Só jogão importante, Corinthians tem a volta e pode ter a volta, o Timão planeja a volta gradual de Yuri Alberto amanhã contra o Inter, após mais de 2 meses, será que volta o Corinthians? Tá lá pra baixo na tabela. Ó, e amanhã teremos aí, a partir das 19h30 tem Red Bull, Bragantino e Mirassol amanhã. Teremos também Remo e Grêmio. Amanhã, quarta-feira, às 19h30, Internacional e Corinthians lá no Beira-Rio. Parada dura pro Coringão. Vitória e Chapecoense, Botafogo e Vasco. Jogão de bola, Botafogo e Vasco no Nilton Santos. Cruzeiro e São Paulo amanhã, em Belo Horizonte, no Mineirão, às 21h30. Santos e Flamengo. Santos, o Matheus Paiva vai receber na quinta-feira o Flamengo na Vila Belmiro, jogão de bola. Será jogão de bola porque o Santos tá aí jogando super bem e o Flamengo também tá aí, né? Liderando o Brasileirão, então sempre dá jogão de bola, né? Atlético Paranaense e Atlético Mineiro também na quinta. Palmeiras e Bahia na quinta. Fluminense e Coritiba na quinta. Essa rodada aí finalizando. E o Corinthians, depois de jogar com o Internacional fora, domingão joga contra o Palmeiras. Vê se tá fácil a vida do Corinthians. Tô indo nessa, amanhã estaremos de volta. Bela tarde pra todos. Tchau, tchau.
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2: Boa tarde pra você, estamos chegando aqui na Paulista FM, na número 1 de verdade.

0: Começando a melhor tarde do rádio.
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0: Maravilha, maravilha. Saber que você tá aqui sintonizado em 99,5 para Varé e para toda a região. Super Tarde Paulista com Matheus Paiva, né? 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Essas empresas com selo massacrante de qualidade vão com Matheus Paiva a partir de agora até às 5:10 da tarde. Claro, você participa comigo, 997400824, manda sua mensagem, o seu alô de boa tarde, fique à vontade. Tem muita música boa do presente, muita novidade e claro, a gente vai recordar também muita música boa do passado, fazendo essa tarde uma tarde incrível. Tá começando, aumenta o som.
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0: Tarde Paulista, na número 1 de verdade, Matheus Paiva, no comando da sua tarde. Uma ótima tarde pra você!
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Daqui a

0: com Matheus Paiva. 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Maravilha, gente. 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

0: tá rolando até às 5h10 da tarde com Matheus Paiva. 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Boa tarde. Tá comigo aqui, ó, na Paulista. 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

0: Super Tarde Paulista rolando até as 5:10 da tarde com Matheus Paiva, no oferecimento da Casa da Tilápia, melhor e mais completa peixaria de Avaré, mais sabor, mais qualidade, mais peixe na sua mesa, né? 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

0: Já estamos de volta na Paulista FM, o Super Tarde Paulista, rolando até as 5:10 da tarde. Que coisa boa!
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8: Já estamos de volta na Paulista FM, o Super Tarde Paulista, rolando até as 5:10 da tarde. Que coisa boa!
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10: Existe uma teoria que se chama 90-10, onde uma pessoa tem 90% daquilo que você procura em alguém. Só que você foca naqueles 10% que falta. Aí você sai pra rua, se aventura e realmente você encontra aqueles 10%, mas não se deu conta que perdeu os 90%.

aqui na número 1 de verdade com Matheus Paiva, nessa tarde incrível, gostosa, maravilhosa. Uma ótima tarde para você. Muito obrigado por fazer companhia, por estar com Matheus Paiva. Até

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0: Tá com Matheus Paiva. Massacrando em audiência até às 5:10 da tarde.
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Paulista número 1 de verdade. 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
1: Uma excelente tarde para você que tá no trabalho, em casa, na estrada, no comércio. Tamo de volta, aumenta o volume aí. 99.100. Tudo belezinha?

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Maravilha, gente. 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
1: Boa tarde.
0: Vamos nessa. 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